22. Boa noite, Humberto. Eu sou o Brás de Souza, de São Cristóvão Vieira Machado. Um abraço para todos aí de São Cristóvão Vieira Machado. Aproveitar e mandar um abraço pro meu amigo Carlão. Carlão, gente da melhor qualidade aí do bar. Um alô para todos vocês aí da rádio. Obrigado. Toca uma música bem bonita. Claro, vamos tocar. Vamos lá. Boa noite, Humberto. Quero mandar um alô especial para os meus filhos, Angélica, Ana e Dalina. O Luiz Fabiano, Alexandre, para o Lázaro, um alô especial para minha esposa, Suziane, que faz aniversário amanhã. Que maravilha! Deus abençoe a Suziane, dando a ela muitos anos de vida. Recebo um abraço aí de toda a família, do esposo, dos filhos e filhas. Amanhã, que Deus dê tudo de bom para ela, porque eu amo muito. Queria que você tocasse uma música para mim. Tão pedindo um valeirão? Fabiano de Conceição. Ô, Fabiano, seu pedido é uma ordem. Vou tocar. Tão pedindo um valeirão. Deixa eu deixar logo na agulha aqui. Aqui é o aniversariante, tem prioridade, né?

0: Muito bem, tá engatilhada já. Vamos lá, tem ouvinte pra participar. Cultura, boa noite.
1: Opa, boa noite. Hoje em dia eu moro em Marechal Floriano, perto de Vitória, mas eu já morei em Vaginalta e eu sou fã do programa de vocês. Agora eu escuto pela internet. Aí minha esposa aqui tá ouvindo um forrozão da cultura e a gente queria ouvir uma música, uma sua aí, a sua escolha. Forró Alemão do Forró. Eu ofereço para todos os ouvintes de Castelinho, Vagem Alta e Fruteiras. Especialmente para o meu amigo que estiver ouvindo lá o mal. E para todo mundo de Castelinho e para vocês aí no programa. E para mim, Leonardo, e para minha esposa, Mara. E é isso. Meu nome é Leonardo, mas aí tem alguns que me chamam de filhinho, mas meu nome é Leo. Obrigado, tá?
0: Ô Leonardo, nós é que agradecemos, tá bom, meu amigo? Grande Leonardo, a esposa Maraísa, lá em Marechal Floriano, mandando abraço pra todos aí de Castelinho, Vargem Alta, Marechal Floriano, cidade bonita, né? De muito verde, cultura alemã. Cultura, boa noite.
2: Boa noite, Humberto Rocha. Toca aí, forró Arrasta Chinela.
0: Oferecendo
2: pra Dona Luz, pra Elielson, Dona Iose, todos os pescadores aí.
0: Tá.
2: E oferecendo essa música toda especial pra Dona Luz lá da Rua da Fumega, da Rua da Viúva lá.
0: Tá legal.
2: Tá bom?
0: Tá.
2: Boa noite pra vocês
0: pra
2: e que Jesus abençoe vocês todos, tá bom?
0: Amém, nós todos. Aquela que eu toquei lá da mulher que sai da pista, do camarote, vai pra pista, bebe cachaça, né? Do Arrasta Chinela aquela. Tá bom, eu toco mais uma até no final do programa. Combinamos assim? Fechado. Cultura, boa noite.
3: Boa noite, Humberto Rocha, que tá falando aqui, Noêmia do bairro Niterói.
0: Ei, Noêmia.
3: Quero mandar uma alô pra toda minha família, Humberto Rocha. Quero pedir a música Barquinha de Ouro.
0: Barquinha de Ouro.
3: Pra toda minha família. Boa noite, bom final de semana.
0: Boa noite, minha querida Noêmia. Noêmia, a senhora é charada, minha sogra, dona Noêmia. Se chama Noêmia também. Deixa eu anotar, Barquinha de Ouro. Anotado. Vamos lá, tem ouvinte pra falar com a gente aqui. Mas caiu a ligação. Então tá. Tá certo. Por favor, tocar aí a música Brinco de Ouro. Ofereço pra minha esposa, Maria Aparecida Eduardo, tá falando. Também pro Cláudio Santos e pro Sebastião Leal. Tá certo, um abraço, obrigado aí da participação. Então tá, vamos fazer o seguinte, vamos pôr moda na conversa, aí daqui a bocadinho nós volta com mais forrozão pra gente. Então, pro aniversariante que pediu, então retoca.
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Gava Café, telefone 28-999-1212-06. 21:29, vamos então às últimas participações do Forrozão de hoje.

0: Boa noite, Humberto. Quem que tá falando? Vamos ver quem que é o nosso amigo aqui. Não dá pra identificar. Tá sem identificação. Um abraço. Boa noite pro amigo também. Vamos lá. Cultura. Boa noite. Vamos lá. Mais uma. Cultura, boa noite.
1: Alô, Humberto. Boa noite. Aqui quem fala é Dinho Diniz de Conduru.
0: Tudo bem?
1: Eu queria pedir uma música pra você.
0: Claro.
1: O Erídio e Erineu. Erídio, o menino Erineu. Caçador.
0: O menino.
1: Pra toda a galera de Conduru, Castelo, especialmente pro meu tio Jorge.
0: Rapaz.
1: E a galera de Garrafão. Valeu,
0: menino. Aí você mexeu no baú,
1: obrigado,
0: hein? Modão bonito demais. Erídio e Erineu, menino caçador, vou tocar pra você, tá bom? Aqui o ouvinte manda e nós gosta de uma moda boa, você tá doido? Deixa eu anotar aqui pra moda não esquecer.
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0: Bom, se é sucesso, claro que a cultura toca.
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2: Agora sim, meu amigo. É cru e sem frescura. Pô, ah, geral tá gritando, o que você quer? Um verso? Mata nos peitos essa, meu amigo, vai.
3: Essa aqui é só pra quem é raiz, ó.

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1: Bom dia, bom dia, bom dia, bom dia. Bom dia para você que acordou agora, para você que está acordado desde a madrugada, para você que está dormindo e tá com aquela vontade de ficar assim, cochilando. Seja bem-vindo à nossa programação especial aqui. Modão da Cultura até às 7 da manhã com muita música para você. E você participa no 35421017, mandando aquele alô, pedindo sua música. A música, geralmente eu não consigo dar conta de atender todo mundo, mas vai pedindo aí. Vai pedindo aí, de acordo com as nossas possibilidades, vamos atendendo. Né? Então, para você que acorda cedo, para tirar aquele leitinho. Não tem jeito não, é até domingo. Você padeiro também, é isso aí. Bora trabalhar que o Brasil tem que crescer. 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Gente que coopera, cresce. Então chega de papo, vamos de música? Vamos começar então aqui a nossa Modão da Cultura.
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1: Toma em modão pra você. Saudade de minha terra. Fred Paulinho.

0: povo apaixonado, hein, velho?
1: Tá doido.
0: Pedir repeteco pra esse povo, esse teto sobe lá igual...
1: Com certeza.
0: Explode, vai... Some tudo por esse ar aí, rapaz. Vamos repetir com a gente?
1: Vamos de novo, gente?
0: Mas canta mais alto. Canta mais alto. É assim, ó.

0: é das antigas, hein? Acabo de ouvir. Tião Carreiro e Pardinho com participação de Chitãozinho e Chororó no Pagode do Brasil. Também tivemos Daniel e uma Coca e Paraíso, Porta do Mundo, Saudade da Minha Terra, com o Fé de Paulinho, só pra abrir o nosso modão da cultura. Mas deixa eu mandar um alô pra galera, senão não dá tempo de mandar um alô pra todo mundo. Vamos lá, hein? Nosso amigo Repolho acordou cedinho. Fala, Repolho. Esse não perde uma programação também, hein?
1: Bom dia, bom dia, bom dia, radialista. Desejo um ótimo domingo, um bom serviço. Um alô para todos os ouvintes que estão ligados na 101,7 A Cultura. Valeu. Um alô aí para os moradores aqui da Rua Gabriel da Baixada, aqui do Novo Parque, aqui no bairro Basílio de Pimenta. Valeu. Aí São João da Barra, Atafona, todos os moradores lá, valeu. Em Vargem Real, todos os Viari. Todos aí, São Vicente, todos que estão ligados. Valeu, é nóis. Depois...
0: Valeu, meu garoto. Um abraço. Um abraço também pro meu amigo Pedro Augusto, que acordou cedo também, disse que estava com saudade do sol e da lua, né? E vê aí aquelas estrelas bonitas no céu. Aí, parece que o tempo tremou, né? Parece que foi bom agora um pouquinho, né?
2: Bom dia, Carlos Santos.
0: Bom dia.
2: Carlos Santos, aqui é o Luiz Antônio Moretti, de Santo Antônio de Muquim. Manda uma música do João Carreiro pra mim, daquela da Maria.
0: Então tá joia, meu amigo. Vou procurar aqui pra você aqui, tá joia? Aguarda aí. Mais um alô chegando aqui, vamos lá.
3: Bom dia, Carlos Santo. Sou João Batista com semana, Barro Paraná, Gerão Monteiro, aluno da Pessoal Defensor. Eu quero pedir a música. Meu pai Daniel, chego cada vez mais. Quero conhecer para todo mundo alto, Rancharia, Barra Limpa, Corda Onça, Papagaio, Santa Bárbara, Gira Monteiro, Gira Monteiro, Gira Monteiro, Oriente, Rádio de Castelo, Aliança, todos da rádio. Rancharia, todos na Rancharia, tem o pessoal de todos os imóveis de Monteiro, por você, que é pedir a música. João Paulo Daniel, te amo cada vez mais. Tchau, obrigado.
0: Valeu, João, um abração pra você, ótimo dia, ótimo domingo também pra você, hein?
4: Santos.
0: Opa!
4: Bom dia.
0: Bom dia.
4: Quem é Aguinaldo Elias?
0: Fala, Aguinaldo.
4: Mandou um alô aí lá pro fazendeiro da Sete Volta, o Romildinho, né? Agora, além de ser fazendeiro da Sete Volta, é criador de onça agora, né? E também um alô também lá pro Alto Monte Alverne, pro meu amigo João Canabraba. E toca pra nós aí, João Mineiro e Marciano, o Milagre da Flecha. Tchau, obrigado.
0: Valeu, um abraço, obrigado pela participação e também a dica musical.
5: Bom dia, meu amigo Cassino. Bom dia, cultura primeiraça. Olha, Cláudio, já fui na Cachoeira, a água tá boa. De Kitibu já voltei a tomar aquele cafezinho gostoso, ó. Outra um bom dia pra Geronildo que tá acordado. O Mindonário tá acendendo fogo, né? Dizer que acorda meia-noite sem fogo além. O fazendeiro, que é o Romildinho, não deu sinal de vida, não. E um bom dia pra Vera, Juninho Marinho, mandando pra dois quintal, tá virando pro canto. É o Pedro Neves Rodeio, o Pedrão, o Homem de Coração, entendeu? Não deu sinal de vida também, não. Beleza? A Vera. E todo mundo, toda a galera, toca pra nós aí. Certinho hoje, hein, caboclo. É a viúva e o viajante, tá bom?
0: Pessoal, vamos ver se eu acho. Vamos ver se eu acho hoje, dá tempo, hein?
5: Aí na Casa Roça hoje.
0: Valeu.
5: A galerada hoje boa lá, tá aí bom? Sim. Queira pra lá, se quiser aí.
0: Valeu, beleza? Meu amigo, um abraço. Tá,
5: obrigado.
0: Só pra constar, nosso amigo pediu uma música ontem, eu toquei de outro cantor. Mas foi a música, o importante foi a música, Zé Adão. O importante foi a música, não foi? Ô, Mariana! Sérgio Reis!

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6: Opa, vamos lá, enquanto o nosso amigo Marcelo Lucas está de férias, vamos trabalhando, porque tem uns boletos para pagar lá em casa segunda-feira, hein? Segunda-feira o bicho pega. Nossa, vida. Vamos que vamos. Vamos, ouvinte, vamos lá.
7: Bom dia, aqui é o Romildo.
6: Fala, Romildo.
7: A fazendeira. Santo, toca para nós hoje, o político é um chiqueiro para nós.
6: Político é um chiqueiro.
7: Beleza?
6: É um
7: mandar lá pro João Santo, a Vera, a Dinalda Elisa e o nosso amigo Zé Adão. Já tá falando mentira danada com nós. Tá tomando banho de manhã cedo com essa friagem.
6: Rapaz, eu também não tô acreditando.
7: Tá tomando banho de manhã cedo.
6: Tô acreditando nisso também. Beleza? Não.
7: Bom domingo, bom dia.
6: Valeu, meu amigo. Um abração, um ótimo domingo pra você também.
8: Bom dia, amigo Cato Santos.
6: Bom dia, Boni.
8: Minha esposa Garoto, meu filho Leonardo, pra você. O meu amigo Zé Adão, Sansão Vajal, Maurício Felipe, Rosilda. Tá com a minha, o forró da égua, meu amigo, forró da égua.
6: Valeu, tá anotado aqui, Boni.
9: Bom dia, Cláudio Santos.
6: Bom dia.
9: Donadinho de Cunha. Cláudio Santos, vou tocar música com Citozinho Chororó, Mocinha da Cidade, pra mim, pra Pedro Andy Rodrigues, Zé Dom Tononinho, Pedro Agústio Cachoeirinho, pra você. E cadê Marcelo Lucas? Marcelo Lucas tá sumido.
6: Tá.
9: Cadê ele também? Marcelo tava falou, que foi um grande tomando banho.
6: Verdade.
9: Ó. Valor, tchau, bom domingo.
6: Tá aproveitando as férias e tomando banho de chuveiro lá no
10: Alô, Fortaleza. Tudo bem?
6: Tudo
10: Meu
6: bem.
10: Meu nome é Alex.
6: Fala, Alex.
10: Eu queria pedir um alô pra galera lá de um grande putinho lá.
6: Então tá certo, um abraço pra galera lá do Forno Grande, pessoal do Forno Grande, gente boa.
11: Bom dia, Carlos Santos.
6: Bom dia.
11: Tá falando que é Maria de Lourdes Bueck.
6: Tudo bem, Maria?
11: Vim mandar um alôzinho lá pra Jacutinho, pra todos que estão me ouvindo lá, pro Domingo Ebony. O Adilson, Padora, pra todos lá que estão me ouvindo. Falouzinho pra ele lá pro Jacutinga, lá que eu falei. E pra Vagialta, lá pro Sansão, lá pra família dele. Falouzinho lá pra eles também, tudo que estão me ouvindo lá em Vagialta. E aqui do Forno Grande, né? Pra todos que estão me ouvindo. A Rita do Frazo, Lau Frazo, a Rosângela, Luciano, todos lá, Fabiano, mas todos que estão me ouvindo aqui de Forno Grande, eu tô de barra coberta agora, mas tá um frio,
6: faça ideia,
11: tá caindo gelo, Deus me livre, mandou aquela música boa do Sansão pra nós, Moinho.
6: De fubá. Então tá joia, deixa comigo, meu amigo. Mas dá um abraço também para o Jailson lá de Conceição do Castelo, deixou a dica musical também. Valeu, Jailson. Bom dia, ótimo domingo.
12: Ô, Claudio Santos.
6: Opa!
12: Bom dia, eu sou o João da Silva aqui do Angá.
6: Fala, João.
12: Claudio Santos, toca aí a música é Cabeça Branca.
6: Cabeça Branca.
12: Ofereço aqui pra minha esposa Ana Lúcia, pra minha filha Rosolene, Rosimar, Viviane, minha neta lá, Vitória, meus dois genros, Rony e João Paulo. Mandar pro Romildo, Pedro Augusto, Zé Adão, Zé Morelo, Manuel e a família de Montevidéu. E a todos que estiver ouvindo a Rádio Cultura e pra vocês da rádio.
6: Então tá joia, meu amigo. Um abração pra você.
12: Valeu.
6: Ótimo domingo. Bom dia, Cláudio Santos. Gostaria de colocar o nome do meu filho na lista de oração e dos aniversariantes hoje. Né? O Renilson de Paula Mello. Está aniversariando, agradecendo nosso amigo Ney Ribeiro de Melo, lá de São José do Calçado. Então quer dizer que São José do Calçado hoje está em festa, hein? Então tá certo, valeu, parabéns aí, hein?
12: Ô, Cláudio Santos, botafoguense, Neymar da Pingadeira.
6: Fala, Neymar.
12: Vindo dar uma banho no chuveiro da Pingadeira também.
6: Tem
12: no Zé Bruno, quem fica 5 minutos com uma moto zerada.
6: Tá vendo?
12: Vai
6: olha
12: chover
6: só.
12: 5 minutos. Tá com a sonora da venda pro canto ainda?
6: Ah, com certeza.
12: Tá pra nós aí os completos, companheiro.
6: Então tá joia, tá anotado aqui, tá bom, meu?
12: Tá trabalhando.
13: levar na festa hoje do Cantinho do Céu também pra ajudar nosso amiguinho.
6: Opa, que legal.
13: Vicente aí, vem pra cá com nós, companheiro.
6: Bom sim.
13: Bom dia, fique com Deus.
6: Valeu, um abraço, meu amigo. Tudo de bom, ótimo domingo. Um abraço também pro meu amigo Leandro. Tá ligado aí na programação. Grande Leandro Flamenguês, dizendo que hoje tem Mengão, hein? Pediu um Zé Mulato e Cassiano. Vamos ver se dá tempo, Leandro, mas vamos correr atrás. Vamos lá. Bom dia, Cláudio Santos. Aqui é Cristiana. Não, Cristina, perdão. Cristina, manda um abraço pro Luciano Pereira, que tá grudadinho na teta da vaca, rapaz. Essa galera acorda cedo, hein? Rapaz, isso aí. Bom trabalhar, bom trabalhar. Vamos de música. Daqui a pouquinho eu volto mandando mais um alô aqui.

0: estamos em tempo de eleição, hein? Vamos abrir o olho, vamos abrir o olho. Deixa eu mandar um alô pra galera aqui, senão não dá tempo de tocar a música nem de mandar um alô. Vamos lá.
1: Claudinho, os papos são barburados. Quero mandar um alô pra todos os meus amigos, no modo geral da nossa região. Mandar especialmente lá do Santo Antônio da Boa Conserva, conhecido como Corte das Galinhas. Meu amigo D e meu amigo Paulinho, que fez aquela resenha pra nós lá ontem. Você tá doido? Valeu! Um abraço a todos aí, valeu!
0: Valeu, tchau. Meu amigo, um abraço, tudo de bom. Obrigado pela participação e também pela setoria.
2: Aô, Claudio Santos.
0: Opa!
2: Dia, Agostinho Conceição do Fala, Castelo. Agostinho. Gostaria de mandar um alôzão aí pra minha mãe, né, Maria de Lourdes, lá de Forno Grande. Os meu cunhado, Peruá, Gilson. Minhas irmãs, Alessandra, Camila. Todo mundo da primeira, assim, todo mundo de Conceição do Castelo também. O friozinho tá cortando aqui, rapaz. Ah,
0: imagina.
2: Tomando
0: imagina.
2: Um cafezinho amargo pra poder esquentar.
0: Bota um pouquinho de açúcar. Vai lá, fica bom também, hein?
3: Bom dia, Claudio Santos. É a Laurita do Bom Jardim.
0: Bom dia, Laurita.
3: Se você puder, você toca Chitãozinho, Chororó, 60 dias apaixonado. Tô eu feliz pra ter comer, eu feliz pra meus filhos. Aí fica assim, meu amigo, bom dia.
0: Valeu, um abraço, minha amiga. Tudo de bom. Um abraço também pro meu amigo Leandro e a Lena, curtindo a programação lá em Itapemirim. Deixou a dica musical, valeu. Vamos ver se dá tempo, meu amigo. A correria tá brava aqui hoje, hein? Abraço também pro nosso amigo Saulo Fiore, lá do Baixadão. Tá ligado na programação. Muito obrigado, meu amigo. Tudo de bom. Tem um alô aqui pro nosso amigo Josimar, que fala lá de Conceição do Castelo também. Valeu, um abraço pra galera de Conceição. Daqui a pouquinho temos também o nosso diácono Marzinho fazendo aquela oração especial na nossa manhã de domingo.

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0: Ave Maria, cheia de graças, o Senhor é convosco. Bendita sois vós entre as mulheres, e bendito é o fruto do vosso ventre, Jesus. Santa Maria, Mãe de Deus, rogai por nós, pecadores, agora e na hora de nossa morte. Amém. Bom dia, amado ouvinte que nos acompanha através das ondas da Rádio Cultura FM de Castelo. A você que está no seu trabalho, no conforto de sua casa, no seu carro, caminhando, pedalando, correndo, ou passando aquele cafezinho saboroso, ou até mesmo enfermo. Não importa. Onde quer que você esteja, o Senhor quer se aproximar de você. Por isso o evangelho deste 25º domingo do tempo comum nos chama a revermos nossas atitudes em relação ao nosso procedimento, nossa maneira de pensar e de ver o mundo, pois o nosso proceder é diferente do de Deus, e o que vem dele não muda o princípio da justiça, mas nos faz perceber a absoluta gratuidade de sua graça e a soberania de sua divina misericórdia. Te convido a pegar sua Bíblia até se tornar para você um hábito. No Evangelho de Jesus Cristo, escrito por Mateus, do capítulo 20, dos versículos 1 a 16. E vamos juntos acolher a palavra que nos salva. Lembrando que hoje é um dia de preceito, é domingo, dia de reunir o que você tem de mais precioso, sua família, e ir à igreja. Quero mandar também um alô carinhoso a todos os aniversariantes deste dia, ao Harrison de Paula Melo, lá de São José do Calçado, a Maria Júlia, filha do nosso querido diácono De Leon. Alô, Maju, Deus te abençoe, querida. Um abraço também para o vovô Milton e todos aí do São Manuel, do Sauá, são queridos dessa região toda aí. Um alô também para a Lohânia Baquete Cogo, que também fez aniversário. Que todos vocês aniversariantes possam crescer em sabedoria e alcançar graça diante de Deus. Um alô também todo especial para a Dona Maria e seu Chico Dávio, que estão sempre ligadinhos na Rádio Cultura FM de Castelo. Meu amigo André, lá de Santa Clara. Ao Paulo Fioresco, que deve estar na região de Montanha também, já tomando aquele cafezinho, ligadinho no momento de oração no seu lar. A Maria e o Ziza e todos aí de Santa Teresa. A nossa querida Dona Laurita, né, Cláudio, que está sempre se comunicando com a gente. Mãe do nosso irmão Mário Sérgio. E todos vocês que estão nos ouvindo, um abraço carinhoso e um beijo no coração de todos vocês. O Senhor esteja convosco, Ele está no meio de nós. Proclamação do Evangelho de Jesus Cristo, segundo Mateus. Glória a vós, Senhor. Naquele tempo, Jesus contou esta parábola a seus discípulos. O reino dos céus é como a história do patrão que saiu de madrugada para contratar trabalhadores para sua vinha. Combinou com os trabalhadores uma moeda de prata por dia e os mandou para a vinha. Às 9 horas da manhã, o patrão saiu de novo. Viu outros que estavam na praça desocupados e lhes disse: ide também vós para a minha vinha e eu vos pagarei o que for justo. E eles foram. O patrão saiu de novo ao meio-dia e às 3 horas da tarde e fez a mesma coisa. Saindo outra vez pelas 5 horas da tarde, encontrou outros que estavam na praça e lhes disse: por que estáis aí o dia inteiro desocupados? Eles responderam: porque ninguém nos contratou. O patrão lhes disse: ide vós também para minha vinha. Quando chegou a tarde, o patrão disse ao administrador: chama os trabalhadores e paga-lhes uma diária a todos, começando pelos últimos até os primeiros. Vieram os que tinham sido contratados às 5 da tarde, e cada um recebeu uma moeda de prata. Em seguida vieram os que foram contratados primeiro, e pensavam que iam receber mais. Porém, cada um deles também recebeu uma moeda de prata. Ao receberem o pagamento, começaram a resmungar contra o patrão. Estes últimos trabalharam uma hora só, e tu os igualaste a nós, que suportamos o cansaço e o calor o dia inteiro. Então o patrão disse a um deles: amigo, eu não fui injusto contigo. Não combinamos uma moeda de prata? Toma o que é teu e volta para casa. Eu quero dar a este que foi contratado por último o mesmo que dei a ti. Por acaso não tenho o direito de fazer o que quero com aquilo que me pertence? Ou estás com inveja porque estou sendo bom? Assim, os últimos serão os primeiros, e os primeiros serão os últimos. Palavra da salvação. Glória a vós, Senhor. Vinha, denário e o olhar do Senhor. Meus amados ouvintes, meu querido companheiro Cláudio Santos, três palavras que vai mexer muito com a gente hoje. No Evangelho segundo Mateus, deste capítulo 20, do versículo 1 a 16, Jesus te propõe a refletir. E mais do que isso, de acordo com a espiritualidade agostiniana, que usa a expressão ruminar, a parábola dos trabalhadores da vinha. Meu amado irmão, minha amada irmã, o evangelho que acabamos de acolher no coração hoje é uma daquelas páginas da Escritura que, se formos bem honestos conosco mesmos, nos causa um certo desconforto. Uma parábola que mexe com o nosso senso humano de justiça, de merecimento e de recompensa. Jesus começa dizendo, novamente o Evangelho de Mateus vem trazer a mensagem do reino de Deus. E Jesus começa: o reino dos céus é semelhante a um patrão que saiu de madrugada a contratar trabalhadores para a sua vinha. Nós, que vivemos em um mundo pautado pela meritocracia, o que é isso? Pelo esforço próprio e pela lógica do quem trabalha mais ganha mais, ouvimos o desfecho dessa história da salvação e lá no fundo simpatizamos com os trabalhadores da primeira hora, julgando que eles estão certos e que o proprietário da vinha estava errado, ou melhor, injusto. Mas é exatamente para quebrar em nossa lógica humana que Jesus conta essa parábola. Hoje nós somos convidados a dar um passo atrás e a não olhar para essa história com os olhos do mercado de trabalho, mas com os olhos da teologia, com os olhos de Deus. Vamos tentar compreender o que Jesus realmente quis nos ensinar sobre o reino dos céus. Para entendermos então o sentido desse texto, precisamos primeiro compreender o cenário que Jesus está descrevendo. Jesus fala de uma realidade muito comum na Palestina no seu tempo. Na época da colheita das uvas, o trabalho precisava ser feito rapidamente antes que as chuvas chegassem e estragassem a safra. Por isso, os proprietários da terra precisavam de muita mão de obra extra. Eles já tinham seus empregados, talvez naquela época se permitia ter também escravos. E nós vamos entrar num contexto além dos empregados, além dos escravos, e entender esta mão de obra extra. A praça pública era o mercado de trabalho daquela época. Os homens que ali ficavam não eram escravos fixos, eram trabalhadores diaristas, ou seja, o grupo mais vulnerável da pirâmide social da época. Eles dependiam do salário daquele dia específico para alimentar suas famílias naquele mesmo dia. Se não trabalhassem, não comeriam. Então o Senhor da vinha sai 5 vezes ao longo do dia. Às 6 da manhã, que é a primeira hora, às 9 da manhã, ao meio-dia, às 3 da tarde e, finalmente, às 5 da tarde. Aqui também nós tratamos como liturgia das horas para nós que rezamos essas orações oficiais da igreja, justamente nestes mesmos horários. A brisa da tarde falando apenas 1 hora para o encerramento do expediente. O Senhor da vinha combina o salário com os primeiros. 1 denário, que era a moeda padrão para o sustento diário de uma família. Com os outros, ele diz apenas: ide também vós para a minha vinha e dar-vos-ei o que for justo. E com os últimos, ele simplesmente pergunta: por que estáis aqui todo dia ociosos? E eles respondem algo doloroso para nossos ouvidos e também para o nosso coração. Eles vão dizer: porque ninguém nos contratou. Eles queriam trabalhar, mas eram aquela classe dos rejeitados. Talvez os mais fracos, os mais velhos, os menos produtivos, aquele que ninguém queria. Preste muita atenção no que vou dizer, meu amado irmão, minha amada irmã. Onde vemos um pecador, Jesus vê um eleito. Aqueles que o mundo diz não servir para nada, estes são os prediletos de Deus. Até aí tudo bem. O ponto de conflito na parábola ocorre no momento do pagamento. O Senhor da vinha ordena que se pague a todos o mesmo salário. 1 denário, começando pelos últimos. E os operários da primeira hora murmuram, alegando que suportaram o peso do dia e do calor e exigem mais. Então, o que é denário? 1 denário representa 1 dia de trabalho. E também aqui, 1 moeda de prata está equivalente também a 1 dia de serviço. E com este dinheiro dava para comprar na época, lá na Palestina, de 10 a 12 pães. E 3 a 4 denários davam para comprar 12 litros de trigo, que davam para fazer mais ou menos exatamente 15 quilos de pão, ou comprar 1 cordeiro. E 30 denários eram o trabalho de 1 mês, e por 100 denários se comprava 1 boi. Além do que, 30 denários naquela época era o trabalho de todo mês e dava para comprar apenas as vestimentas de um escravo. Observem como que era o valor do denário naquela época. Na exegese dos santos padres, em suas reflexões, o denário representa a salvação, a visão beatífica, a vida eterna. Digo isso porque a vida eterna não é uma realidade divisível ou fracionada. Não existe meia salvação ou meio céu. O céu é a posse do próprio Deus. Portanto, aquele que serviu a Deus a vida inteira e aquele que se converteu sinceramente no último instante de sua existência terrena, recebem o mesmo prêmio, a eternidade em Deus. O Senhor não cometeu injustiça com os primeiros, pois pagou-lhes o denário rigidamente combinado. Aí a justiça. Mas ele usou de misericórdia e soberania para com os últimos, dando-lhes o mesmo prêmio por sua pura benevolência. E a justiça humana calcula o mérito pelo relógio. A justiça divina mede o coração pela graça. Este é o olhar do Senhor. Teologicamente, a vinha é a Santa Igreja de Deus, o espaço da salvação e do trabalho apostólico. As diferentes horas do dia representam os diversos momentos em que a divina providência toca o coração do homem. Alguns são chamados na madrugada da vida, recebendo tão novinhos o batismo na infância e perseverando na graça até a velhice. Mas existem aqueles também que nunca ouviram falar de Deus, ou nunca ninguém chegou para eles falando das maravilhas do reino dos céus, pregando o evangelho, a boa notícia, e esses outros permanecem ociosos na praça do mundo, isto é, distante de Deus, e só experimentam a conversão na hora undécima, ou seja, no crepúsculo de suas vidas, no apagar das lamparinas. O primeiro grande ensinamento tradicional aqui é que Deus é quem toma a iniciativa. Lembre que ninguém se salva por suas próprias forças. Existiu uma cultura, num pensamento, lá na época de Santo Agostinho, algumas heresias, alguns pensamentos, que a patrística combateu justamente eliminando este pensamento que você seria salvo por suas próprias forças. Está enganado. É o Senhor quem vai, quem sai ao nosso encontro, ao seu encontro, em sua incansável busca pelas almas. O ponto mais alto, ou seja, o ápice teológico e pastoral desta reflexão, está na resposta do Senhor ao operário descontente porque usou de um olhar invejoso, causado pela cegueira do mérito. Jesus vai dizer: ou será que o teu olho é mau porque eu sou bom? Está no capítulo 15. O olho mau representa o pecado da inveja espiritual. Os primeiros trabalhadores sofriam da mentalidade farisaica. O que é isso? Eles achavam que eram credores de Deus, que Deus lhes devia algo em troca de suas obras. Deus não é um Deus de barganha. Deus não é um Deus de um pensamento deuteronomista, o Deus da troca. Não, não. Quando medimos nossa relação com Deus estritamente pelo mérito, esquecemos que o próprio fato de termos sido chamados cedo para trabalhar na vinha já é um privilégio e uma graça. É a maior riqueza que nós recebemos. Deus não opera pela lógica do contrato, mas pela lógica da aliança e da graça. E viver na presença de Deus desde a juventude não é um fardo pesado. É a maior das bênçãos. Eu partilho com você, meu irmão Cláudio, graças a Deus. Deus nos uniu, a nossa amizade começou lá atrás, nossos encontros de jovens, de adolescentes. Que verdade, maravilha, né?
1: Verdade, né?
0: E a gente lembra como se fosse hoje, né?
1: É verdade.
0: De tantas pessoas que nós tivemos a graça de conhecer, de tantas pessoas que nós conhecemos e ficaram nas nossas vidas.
1: Quantas amizades boas, né?
0: Graças a Deus.
1: Amizade criada dentro da igreja é outro nível.
0: E que nos mantém também, Cláudio, no caminho da igreja.
1: Verdade, concordo com você.
0: É um balizando o outro para este caminho. É. Que bênção. E as gerações posteriores também seguem este mesmo caminho. Por isso precisamos lembrar também para quem o evangelista Mateus estava escrevendo. Ele escrevia para uma comunidade de cristãos vindo do judaísmo, como eu já disse. Os judeus eram povo da primeira hora. Eles guardavam a lei, os mandamentos, os profetas há séculos. Eles carregavam o peso do dia e o calor da fidelidade a Deus. De repente, a igreja de Jesus Cristo começa a abrir a porta, não só aos judeus, mas as portas também para os pagãos, os gentios, pessoas que nunca tinham guardado a lei mosaica, a lei de Moisés, que vinham de vidas desregradas e que na última hora da história da salvação aceitavam a fé em Jesus Cristo e recebiam o mesmo Espírito Santo, a mesma promessa, a mesma salvação. Então havia uma tensão na igreja primitiva. Muitos judeus cristãos que estavam saindo do judaísmo para abraçar o cristianismo murmuravam dizendo: como assim? Eles têm os mesmos direitos que nós. Mateus usa essa parábola de Jesus para dizer à sua comunidade: no reino de Deus não existem cristãos de primeira classe e cristãos de segunda classe. Todos são igualmente amados e redimidos pelo sangue de Cristo. A salvação não é uma mercadoria que se compra com horas de trabalho. Nós não acumulamos pontos com Deus para comprar o céu. A salvação é um dom gratuito, uma graça. Quem está na igreja desde o berço e quem se converteu no último minuto de vida na terra recebem o mesmo prêmio: a misericórdia de Deus e a vida eterna. A justiça de Deus é restaurativa, não apenas retributiva. A justiça humana dá a cada um o que ele merece com base na sua produção. A justiça de Deus dá a cada um o que ele necessita para viver de forma digna. O trabalho da última hora precisava do denário tanto quanto o da primeira hora para sustentar sua família. E Deus olha para a necessidade humana, para a sua necessidade humana, não para o mérito. Porque olha o perigo do olho mau. Os trabalhadores da primeira hora não foram lesados. Eles receberam exatamente o que era justo. O problema deles não foi a falta do dinheiro, foi a inveja da bondade alheia. O olho mau é aquele que se entristece com o bem, com a alegria do seu irmão, em vez de se alegrar com ele. De você pensar que este pai de família, este trabalhador, leva para sua casa o que as crianças já estão às vezes até sentados na mesa, naquela última hora, pedindo à sua mãe um pedaço de pão. Eles não aceitavam que os últimos fossem igualados a eles. Classe. Todos são igualmente amados e redimidos pelo sangue de Cristo. Esta é a classe de Deus. Todos, que todos sejam amados, cuidados e redimidos pelo sangue de Cristo. Em primeiro lugar, essa parábola nos liberta da neurose do merecimento. Muitas vezes, nós nos aproximamos de Deus com uma mentalidade comercial. E nós pensamos: eu rezo o terço todos os dias, vou à missa aos domingos, pago o dízimo, ajudo os pobres, então Deus tem a obrigação de me abençoar, de livrar minha família das doenças e eu de me dar prosperidade. E quando algo dá errado, nós murmuramos como os trabalhadores da primeira hora: Senhor, por que isso comigo? Se eu te sirvo tanto enquanto aquele meu vizinho que nem pisa na igreja vive bem. Essa parábola quebra essa mentalidade. Deus não te deve nada. Muito pelo contrário. E tudo que temos e somos é graça. O fato de termos sido chamados a trabalhar na vinha do Senhor desde a nossa infância ou juventude não deveria ser visto como um peso sufocante, mas como um privilégio. Que alegria é conhecer a Cristo cedo. Que proteção é viver sob a graça de Deus desde sempre. Quem trabalha mais tempo na vinha deveria estar feliz por ter passado mais tempo perto do Senhor e não cobrando privilégios por isso. Em segundo lugar, a parábola nos questiona sobre o nosso olhar em relação aos que chegam por último. Como nós reagimos quando uma pessoa que teve uma vida inteira marcada pelo pecado, pelo crime, pelos vícios ou pelo afastamento de Deus, de repente se converte? entra para a igreja e é acolhida com festa. Nós nos alegramos com a misericórdia de Deus, ou sentimos um leve ciúme, achando que aquela pessoa não pagou o preço que nós pagamos e parece até estar tomando nosso lugar. Deus é o Senhor da vinha que está até o último minuto do dia, porque Ele não quer que ninguém se perca. O coração de Deus é ansioso pela salvação dos homens. Ele não suporta ver seus filhos ociosos sofrendo à toa na praça da vida, expostos ao perigo do mundo. E Jesus encerra a parábola com a sentença. Ele chancela: assim, os últimos serão os primeiros, e os primeiros serão os últimos. No reino de Deus, a ordem de grandeza é invertida. Quem se acha primeiro por causa dos seus próprios méritos, da sua carga de orações, da sua pureza moral autodeclarada, corre o risco de se afastar do coração do Pai por causa do orgulho e da soberba. E quem se reconhece último, necessitado de misericórdia, aliás, essa semana toda o Evangelho nos fala justamente da misericórdia divina. Todos os dias tem uma mensagem. Sem nenhum mérito para apresentar, a não ser as mãos vazias e a confiança na bondade de Deus. Esse é colocado

com o joelho no chão, com o rosto por terra se for preciso, humilhando também este um denário da salvação. Que nós possamos nos alegrar profundamente cada vez que a graça se esvaziar, porque mais um irmão da última hora foi encontrado e acolhido pelo amor do Pai. Louvado seja o nome de nosso Senhor Jesus Cristo, para sempre seja louvado.

Chegamos mais uma vez ao fim deste programa, deste domingo. Mas se Deus nos permitir, estaremos juntos mais uma vez pelas ondas do rádio no próximo domingo, se Deus quiser. Por isso, louvado seja Deus por este veículo de comunicação tão importante, que sempre foi, que é e sempre será o rádio. Chega a todos os confins da terra com uma facilidade, né, Cláudio? Hoje é inexplicável, né? Às vezes alguma pessoa do outro lado do mundo está aí te ouvindo, está aí que nos ouvindo, compartilhando conosco das mesmas músicas, da reflexão. Olha como é importante, como que une, que fermento na massa que é este veículo de comunicação. Por isso que Deus abençoe a todos que estão envolvidos neste projeto, né? De anunciar a todos. A cada momento, no rádio, tem o seu tempo propício para se divertir, há momentos nostálgicos, momentos de recordações e também momentos de orações. Inclinai-vos para receber a bênção. O Senhor esteja convosco. Ele está no meio de nós. Por intercessão de Nossa Senhora Aparecida, de Nossa Senhora da Penha, e pense também no seu santo de devoção. Que desça sobre você, sobre sua família e todos os bens que você tem, que você provém, que você use-o para o bem de toda a humanidade. Abençoe-vos o Deus que é Todo-Poderoso, Ele que é Pai e Filho e é o Espírito Santo. Amém. Glorificai ao Senhor com vossas vidas, ide em paz e que o Senhor vos acompanhe. Graças a Deus.

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1: Isso, deixa eu mandar um abraço aqui. Bom dia, Cláudio Santos. Manda um alô pra todos curtindo a programação aqui em São José do Calçado, nosso amigo José. Grande José. Um abraço. Tem alô também, ó. Hoje é aniversário do meu irmão Romário. Romário Pimenta, hein? Manda aquele alô aí. Foi na lista dos aniversariantes, então tá anotadinho aqui, deixa comigo. Nosso amigo William Pimenta. Mais um alô aqui.
2: Bom dia, Cláudio Santo e Maria da Penha do Pantanal. Hoje eu quero desejar um feliz aniversário pro meu filho Paulo Giovanni da Silva Gabriel, que está aniversariando hoje, colhendo mais uma rosa no Jardim da Vida. Quer dizer a ele que a mãe dele ama ele muito. Coloca o nome dele, Cláudio Santo, na lista aniversariante. Ele mora aqui no Pantanal. Bom dia, Cláudio Santo.
1: Bom dia, minha amiga. Então quer dizer que o almoço é aí hoje, né? O almoço é aí hoje. Então tá jóia. Tem mais um alô aqui, nosso amigo Pedro. Grande Pedro.
3: Bom dia, Cláudio Santo. Como é que tá, meu amigo?
1: Bem, graças a Deus.
3: Trabalhando muito.
1: Bastante.
3: Zé Adão pegou um casco de quase 400 quilos. Falou pra fazer um ônibus pra. Um ônibus pra poder nadar no mar. Entendeu? Só do casco, do cascudo que ele pegou lá. E vai aí, ele e Romildinho vai botar uma empresa de sócio. De barco, de casco, de cascudo. Romildinho lá, o santo lá, seu parente, tá? Valeu, meu amigo. Bom dia, bom domingo, Cláudio Santos.
1: Valeu, Pedrão, um abraço. Tudo de bom pra você também.
4: Bom dia, Cláudio Santos.
1: Bom dia.
4: Tá falando aqui é o Walter, morador de Beijaúba.
1: Fala, Walter.
4: Eu quero mandar uma lua especial a todos os aniversariantes de mês de setembro, especialmente para Joel Peixoto e Luciano Soares, que mora lá na Santa Antônia de Boa Conserva, na comunidade. Fez ontem 34 anos de casado.
1: Opa!
4: Manda um alô especial para ele aí. Beleza? E para minha cunhada, que está fazendo aniversário hoje também, Nelly Fernandes. Nelly Machado Fernandes.
1: Aí sim, então tem festa aí também, vai ter festa, hein?
5: Eu tô falando o nome do Paulo do Pé, mandar louco pra minha família, bom final de semana, Claudinho, bom dia.
1: Valeu, Noemi, pra você também, tudo de bom, tudo de bom. Um abraço aqui, Manu. Bom dia, Cláudio Santos, Vaguinho de Conduru. Andando de jet ski em Conduru. Tá certo, né? Fazer o quê, né? Fala, Alex.
6: Bom dia, Cláudio Santos, tá legal, está nada, manda alô pra minha esposa Mayara, meus filhos, João Miguel e Mateus. Eu sou o José Luiz Siqueira, vou falar, pois Zezé, pastor família dele, meu caro Fernandinho, o homem do cachorro de Ló, todos ligados na primeiraça aí, deixar um musicão pro sua conta aí, valeu.
1: Deixa comigo, mandar um abraço também pra minha amiga Marinete Garcia, tá ligado na programação, desejando aquele bom dia, aquele domingo maravilhoso pra você também, minha amiga. Vamos de música daqui a pouquinho, a missa direto da Matriz.

Cultura FM, em primeiro lugar em todo o sul do estado, do seu coração, fechando a minha participação de hoje do nosso Modão da Cultura com Eduardo Costa, Deus é Caipira. Mandar um abraço todo especial aqui para Manuel Luci, lá na Estrela do Norte. Um abraço também para a prima Neuza. Muito obrigado pela sintonia. A música vou ficar devendo, tá bom, Neuza? O tempo é curto, tá bom? Um abraço. E um abraço também para meu amigo Ramon Lambranho. Tudo de bom para você também. Um ótimo domingo. 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Vou ficando por aqui, volto se Deus quiser amanhã, a partir das 8 da noite, trazendo para você o Noite de Amor da Cultura. Fica a nossa programação especial desse domingo, logo após a missa, repassando ali pro Dr. César Neves. Fique com Deus e até amanhã.

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meninas, bom dia. Sejam todos bem-vindos a esta Santa Missa. Sintam-se acolhidos na casa do Pai. Intenções: aniversário natalício, Carla Melori Tassinari, Gabriele Supeleto Cessa, Tainara Giori Gusson, Henrique Machado Premoli, Antônio Ambrosim, Mauriene Benicá Schiavo, Angelita Bassini, Marcos Mianice Machado, Vinícius Nicole Celim, Jackson Falsone, Zenaide Maria Págio, Letícia Marcolan Padovani, Juliana Zuin Fiorese, Maria Aparecida Fim Salve, Maria de Lourdes Vitorazzi Giori, Andréia Moreira Mol, Antônio Carlos dos Santos, José Antônio Colodete, Camilo Zardo Brum, Zamir Diniz Feijoli, Paulo Giovanni da Silva Gabriel, Maria Cecília Perim, Atílio Pazini, Amélia Marques Daniel, Diego Daniel, Francisco Rangel Premoli, João Augusto Mareto Neto, cerimoniário. Aniversário matrimonial: Paulo Sérgio Pena e Simone Santos, Faustino Crevelari e Maria da Conceição Mussi Crevelari, 39 anos. Sérgio Luiz Feijoli e Maria Ângela Diniz Feijoli, 34 anos. Gabriel Nicole e Jaine Garcia, 2 anos. Falecidos, 1 mês: João Francisco da Costa, Maria Vieira Gonçalves, 1 ano. Maria Secote Belotti. E em ação de graças pelos colaboradores e membros e sócios do Bazar Santa Rita de Cássia, Farmacinha Comunitária e APEC, pelos grupos de Refletindo, pela Juventude Agostiniana Recoleto, já, pela Società Italiana de Castelo. As demais intenções que cada um trazem no coração, neste momento, coloque diante do altar do Senhor. E para melhor nos prepararmos, iniciemos com o refrão contemplativo.

0: e do Espírito Santo.
1: Amém.
0: A graça de nosso Senhor Jesus Cristo, o amor do Pai e a comunhão do Espírito Santo esteja convosco.
1: Bendito seja Deus que nos reuniu no amor de Cristo.
0: Bom dia. Bem-vindos, irmãos e irmãs. Um bom dia também para todos aqueles que nos acompanham por meio da Rádio Cultura neste 25º domingo do tempo comum, onde o Senhor nos convida a contemplar a grandeza da generosidade e do amor de Deus e a pedir, peçamos ao Senhor que, acolhendo essa generosidade, possamos também sermos generosos uns para com os outros, os nossos irmãos, colocando-nos na presença desse Deus misericordioso que oferece de graça o dom do seu reino. Se nos deixamos acolher por ele, peçamos ao Senhor perdão por tantas vezes como não procuramos ao Senhor e nos deixamos levar por tantas outras preocupações. Pedimos perdão cantando.

0: Dios Todopoderoso, tenga compasión de nos. Perdoe os nossos pecados e nos conduza à vida eterna.
1: Amém. Amém.

Oh Dios, que resumiste toda a sagrada lei no amor a vós e ao próximo, concedei-nos que, observando os vossos mandamentos, mereçamos chegar à vida eterna. Por nosso Senhor Jesus Cristo, vosso Filho, que é Deus, e convosco vive e reina na unidade do Espírito Santo, por todos os séculos dos séculos. Amém.

0: Leitura do livro do profeta Isaías. Buscai o Senhor enquanto pode ser achado. Invocai-o enquanto ele está perto. Abandone o ímpio seu caminho e o homem justo suas maquinações. Volte para o Senhor, que terá piedade dele. Volte para o nosso Deus, que é generoso no perdão. Meus pensamentos não são como os vossos pensamentos, e vossos caminhos não são como os meus caminhos, diz o Senhor. Estão meus caminhos tão acima dos vossos caminhos, e meus pensamentos acima dos vossos pensamentos, quanto está o céu acima da terra. Palavra do Senhor.
1: Graças a Deus.

0: Leitura da carta de São Paulo aos Filipenses. Irmãos, Cristo vai ser glorificado no meu corpo, seja pela minha vida, seja pela minha morte. Pois, para mim, o viver é Cristo e o morrer é lucro. Entretanto, se o viver na carne significa que o meu trabalho será frutuoso, neste caso, não sei o que escolher. Sinto-me atraído para os dois lados. Tenho o desejo de partir para estar com Cristo, e o que para mim seria de longe o melhor, mas para vós é mais necessário que eu continue minha vida neste mundo. Só uma coisa importa: viver à altura do Evangelho de Cristo. Palavra do Senhor.
1: Graças a Deus.

0: O Senhor esteja convosco.
1: Ele está no meio de nós.
0: Proclamação do Evangelho de Jesus Cristo segundo Mateus.
1: Glória a vós, Senhor.
0: Naquele tempo, Jesus contou esta parábola a seus discípulos. O reino dos céus é como a história do patrão que saiu de madrugada para contratar trabalhadores para a sua vinha. Combinou com os trabalhadores uma moeda de prata por dia e os mandou para a vinha. Às 9 horas de manhã, o patrão saiu de novo. Viu outros que estavam na praça desocupados e lhes disse: ide também vós para a minha vinha e eu vos pagarei o que for justo. E eles foram. O patrão saiu de novo ao meio-dia e às 3 horas da tarde e fez a mesma coisa. Saindo outra vez pelas 5 horas da tarde, encontrou outros que estavam na praça e lhes disse: por que estáis aí o dia inteiro desocupados? Eles responderam: porque ninguém nos contratou. O patrão lhes disse: ide vós também para a minha vinha. Quando chegou a tarde, o patrão disse ao administrador: chama os trabalhadores e paga-lhes uma diária a todos, começando pelos últimos até os primeiros. Vieram os que tinham sido contratados às 5 da tarde e cada um recebeu uma moeda de prata. Em seguida, vieram os que foram contratados primeiro e pensavam que iam receber mais. Porém, cada um deles também recebeu uma moeda de prata. Ao receberem o pagamento, começaram a resmungar contra o patrão: estes últimos trabalharam uma hora só e tu os igualastes a nós, que suportamos o cansaço e o calor o dia inteiro. Então o patrão disse a um deles: amigo, eu não fui injusto contigo. Não combinamos uma moeda de prata? Toma o que é teu e volta para casa. Eu quero dar a este que foi contratado por último o mesmo que dei a ti. Por acaso, não tenho direito de fazer o que quero com aquilo que me pertence? Ou estás com inveja porque estou sendo bom? Assim, os últimos serão os primeiros e os primeiros serão os últimos. Palavra da salvação.
1: Glória a vós, Senhor.
0: Queridos irmãos e irmãs, nos domingos anteriores, ao longo dos diversos domingos, o Senhor nos iba orientando como é o reino de Deus, o reino dos céus. E así, se lembram, o comparaba com aquele semeador que semeaba e semeaba boa notícia para todos. E dependendo a terra, recebia 100, 60, 30 ou se perdia a semente. O comparaba também com aquele tesouro escondido, com aquela pérola, como o grão de mostarda que, sendo a menor das sementes, cresce, ou como aquele fermento que a mulher coloca na farinha para crescer o pão. E así nos convidaba a tomarmos consciência que ese reino de Deus, ese don que recebemos no nosso batismo, precisa também crescer e precisamos colocar ao Senhor no centro dessa caminhada. Na primeira leitura de hoje, o profeta Isaías nos dizia: procurai ao Senhor enquanto é possível encontrá-lo. Lembrando, e continuava o profeta dizendo, que os caminhos do Senhor não são como os nossos caminhos. E no Evangelho de hoje, se o domingo passado, Pedro perguntava a Jesus: quantas vezes devo perdoar a meu irmão? Até 7 vezes? E Jesus respondia: até 70 vezes 7. E colocava um motivo, o quê? Porque meu Pai, assim como meu Pai dos céus vos ofereceu o dom, a grandeza da misericórdia, assim também nós devemos ser misericordiosos. Essa palavra do Senhor é impossível entenderla se antes não fazemos em nós mesmos a experiência de termos sido perdoados tantas vezes pela grandeza da misericórdia de Deus. E o Evangelho de hoje dá um passo mais, falando da realidade do reino, dizendo-nos: atenção, a mensagem principal deste Evangelho nos convida a contemplar que a justiça de Deus é fundamentalmente fundamentada na misericórdia e na gratuidade. E o Senhor coloca para falar da atitude do reino e nossa atitude diante desse reino de Deus, este evangelho, esta parábola de hoje, de aquele patrão que convida a trabalhar na vinha e contrata aos primeiros com uma moeda de prata. Esse contrato, essa vinha, para o Senhor é o reino de Deus. E dentro desse convite do patrão, ele vai sempre à procura de todos aqueles que estão fora da vinha, que não encontraram essa presença, esse Deus misericordioso, e continua a convidar a todos a participar do seu reino, sem importar os méritos, os trabalhos, o tempo que levam nesse reino de Deus. E a todos termina oferecendo-lhes o mesmo salário. Ese salario es el reino de los céus. Y de ahí, falándonos de cómo Dios, cómo la justicia de Dios no es como a nuestra, que depende de nuestros méritos, de nuestros esfuerzos, de nuestros trabajos, que es simplemente desde la generosidad, desde el amor, desde la gratuidad, diciéndonos que el reino de los céus es don

0: Ressurreição dos mortos, ressuscitou ao terceiro dia, subiu aos céus, está sentado à direita de Deus Pai Todo-Poderoso, donde há de vir a julgar os vivos e os mortos. Creio no Espírito Santo, na Santa Igreja Católica, na comunhão dos santos, na remissão dos pecados, na ressurreição da carne, na vida eterna. Amém.
1: Oremos, irmãos e irmãs, a Deus Pai, que está perto de todos os que o invocam, e supliquemos, dizendo: ouvi-nos, Senhor.
0: Ouvi-nos, Senhor.
2: Pela Santa Igreja, para que trabalhe em prol daqueles que necessitam, a fim de que sempre realizar o que se é justo e glorificar a Deus, roguemos.
0: Ouvi-nos, Senhor.
2: Pelo Papa Leão, por nosso bispo e por todo o clero da nossa diocese, para que sejam bons administradores dos tesouros do céu e exerçam, com honestidade, seus ministérios, roguemos.
0: Ouvi-nos, Senhor.
2: Pelos que exercem os poderes constitucionais, para que trabalhem com responsabilidade e honestidade, buscando sempre o bem comum para a nossa nação, roguemos.
0: Ouvi-nos, Senhor.
2: Por todos nós, aqui, reunidos em comunidade, para que sempre busquemos a Deus, não só em momentos de necessidades, mas também o glorifiquemos no momento de alegria, roguemos.
0: Ouvi-nos, Senhor.
1: Pensamos, coloquemos no altar do Senhor todos aqueles pelos que hoje oferecemos esta Eucaristia, todos aqueles que nos acompanham pela Rádio Cultura, para que possamos encontrar sempre em Jesus essa gran generosidade e esse amor, e nos conceda termos também esse amor misericordioso para com nossos irmãos. Tudo isso vos pedimos, ó Pai, por Cristo nosso Senhor.
0: Amém. Amém.

0: para que trascienda o altar las alegrías y fatigas de cada día, nos disponamos a ofrecer un sacrificio aceito por Dios, Pai Todopoderoso.
1: Receba, Senhor, por tuas mãos este sacrifício, para a glória do seu nome, para o nosso bem e de toda a sua santa igreja.
0: Acolhei benigno, Senhor, nós vos pedimos, as oferendas do vosso povo, para que alcancemos pelos celestes sacramentos o que professamos filialmente pela fé. Por Cristo nosso Senhor.
1: Amém.
0: O Senhor esteja convosco.
1: Ele está no meio de nós.
0: Corações ao alto.
1: O nosso coração está em Deus.
0: Demos graças ao Senhor nosso Deus.
1: É o nosso dever e a nossa salvação.
0: Na verdade, digno e justo é nosso dever e salvação dar-vos graças sempre e em todo lugar. Senhor Pai Santo, Deus eterno e todo-poderoso, hoje, vossa família, reunida para escutar a vossa palavra e repartir o pão da Eucaristia, celebra a memória do Senhor ressuscitado. Enquanto a humanidade inteira espera o domingo sem ocaso para entrar no vosso repouso. Então contemplaremos a vossa face e louvaremos para sempre a vossa misericórdia. Nesta alegre esperança, unidos aos anjos e santos, cantamos a uma só voz.

0: Oração Eucarística Terceira. Na verdade, vós sois Santo Deus do Universo, e tudo o que criastes proclama o vosso louvor, porque por Jesus Cristo, vosso Filho e Senhor nosso, e pela força do Espírito Santo, dais vida e santidade a todas as coisas. E não cessais de reunir para vós um povo que vos ofereça em toda parte, do nascer ao pôr do sol, um sacrifício perfeito. Por isso, Pai, nós vos suplicamos, santificai pelo Espírito Santo as oferendas que vos apresentamos para serem consagradas, a fim de que se tornem o corpo e o sangue do vosso Filho, nosso Senhor Jesus Cristo, que nos mandou celebrar estes mistérios.
1: Enviai o vosso Espírito Santo.
0: Na noite em que ia ser entregue, Jesus tomou o pão, pronunciou a bênção de ação de graças, partiu e o deu a seus discípulos, dizendo: tomai todos e comei. Isto é o meu corpo, que será entregue por vós.

modo, no fin da ceia, ele tomou o cálice em suas mãos. Pronunciou a bênção de ação de graças e o deu a seus discípulos, dizendo: tomai todos e bebei. Este é o cálice do meu sangue, o sangue da nova e eterna aliança, que será derramada por vós e por todos para a remissão dos pecados. Fazei isto em memória de mim.

0: Celebrando agora o Pai o memorial da paixão redentora do vosso Filho, da sua gloriosa ressurreição e ascensão ao céu, e enquanto esperamos sua nova vinda, nós vos oferecemos em ação de graças este sacrifício vivo e santo.
1: Aceitai, ó Senhor, a nossa oferta.
0: Olhai com bondade a oblação da vossa Igreja e reconhecei nela o sacrifício que nos reconciliou convosco. Concedei que, alimentando-nos com o corpo e o sangue do vosso Filho, repletos do Espírito Santo, nos tornemos em Cristo um só corpo e um só Espírito.
1: O Espírito nos una num só corpo.
0: Que o mesmo Espírito faça de nós uma eterna oferenda para alcançarmos a herança com os vossos eleitos. A Santíssima Virgem Maria, Mãe de Deus, São José, seu Esposo, por vossos santos apóstolos e gloriosos mártires, e todos os santos que não cessam de interceder por nós na vossa presença.
1: Fazei de nós uma perfeita oferenda.
0: Nós vos suplicamos, Senhor, que este sacrifício da nossa reconciliação estenda a paz e a salvação ao mundo inteiro. Confirmai na fé e na caridade a vossa Igreja que caminha neste mundo, com o vosso servo Papa Leão, nosso Bispo Luís Fernando, os bispos do mundo inteiro, os presbíteros e diáconos, os outros ministros e o povo por vós redimido. Atendei propício às preces desta família que reunistes em vossa presença. Reconduzi a vós, Pai de misericórdia, todos os vossos filhos e filhas dispersos pelo mundo inteiro.
1: Lembrai-vos, ó Pai, da vossa Igreja.
0: Acolhei com bondade no vosso reino os nossos irmãos e irmãs João Francisco da Costa, Maria Vieira Gonçalves, primeiro mês de falecimento, Maria Secote Belotti, primeiro ano, que partiram desta vida. Todos aqueles pelos que hoje oferecemos esta Eucaristia, todos aqueles que levamos com saudade no nosso coração e todos os que morreram na vossa amizade. Unidos a eles, esperamos também nós saciar-nos eternamente da vossa glória por Cristo Senhor nosso. Por Ele dais ao mundo todo bem e toda graça. Por Cristo, com Cristo, em Cristo, a vós Deus, Pai Todo-Poderoso, na unidade do Espírito Santo, toda honra e toda glória agora e para sempre.

0: O Señor, nos comunicó seu Espíritu con a confianza e a liberdade de fillos, digamos juntos. Pai nosso
1: que estais nos céus, santificado seja o vosso nome. Venha a nós o vosso reino. Seja feita a vossa vontade, assim na terra como no céu. O pão nosso de cada dia nos dai hoje. Perdoai-nos as nossas ofensas, assim como nós perdoamos a quem nos tem ofendido. E não nos deixeis cair em tentação, mas livrai-nos do mal.
0: Livrai-nos de todos os males, ó Pai, e dai-nos hoje a vossa paz. Ajudados pela vossa misericórdia, sejamos sempre livres do pecado e protegidos de todos os perigos, enquanto aguardamos a feliz esperança e a vinda de nosso Salvador Jesus Cristo.
1: Nosso é o reino, o poder e a glória para sempre.
0: Senhor Jesus Cristo, dissestes aos vossos apóstolos: eu vos deixo a paz, eu vos dou a minha paz. Não olheis os nossos pecados, mas a fé que anima a vossa Igreja. Dai-lhe, segundo o vosso desejo, a paz e a unidade. Vós que sois Deus com o Pai e o Espírito Santo.
1: Amém.
0: A paz do Senhor esteja sempre convosco.
1: O amor de Cristo nos uniu.
0: Irmãos e irmãs, saudai-vos em Cristo Jesus. Obrigado.

0: que come miña carne y bebe mi sangre, permanece en mí y en él. Es, oh Cordero de Dios, que tira el pecado del mundo.
1: Señor, eu não sou digna de que entreis em minha morada, mas dizei uma palavra e serei salva.
0: O corpo e o sangue de Cristo nos guardem para a vida eterna.
1: Amém.

0: Sustentai, Señor de bondade, con vosso constante auxilio, os que reconfortáis con os vosos sacramentos, para podermos coller os frutos da redención na liturgia e na vida. Por Cristo nosso Señor.
1: Amém. Um momentinho só para os nossos avisos. Comunicamos que nesta segunda-feira, dia 21, não haverá missa às 9 horas aqui na Matriz, somente às 7 e às 19 horas. Celebrando o jubileu de brilhante de nossa paróquia, convidamos para participar da programação especial, dia 21, segunda-feira, Santa Missa Solene em Ação de Graças, e às 19 horas na Igreja Matriz, seguida de confraternização no pátio externo. Visite também a exposição histórica no Salão Paroquial até quinta-feira, dia 24, das 7h30 às 20h30. Comunicamos também que está sendo realizado agora, a parte da manhã, o encontro de Refletindo. Terminando aqui a missa, todos dirijam-se até o centro comunitário para participar conosco do encontro dos círculos bíblicos.
0: Reforçando esses dois avisos, Refletindo é uma das graças que temos em nossa diocese, é a possibilidade de refletir sobre a palavra de Deus, compartilhando e ouvindo ao Senhor que nos fala através da palavra e dos irmãos. E lembrando que amanhã são 75 anos de nossa história. É a história de nossa igreja, de nossas comunidades, é nossa própria história. Se nós, quando é aniversário de qualquer de nossa família, deixamos todo, eu espero que amanhã não aconteça como na ordenação de Weldon, que não tenhamos espaço na igreja, no coro, no pátio, e tenhamos que fazer gritando para que os que estão na rua porque não entraram possam celebrar esses 75 anos. E agora, não sei se temos aniversariantes, como sei que tenho por aqui ao lado um aniversariante, 15 anos, eu convido, no mínimo, fiquem em pé os que estão aniversariando, não vamos a vir para cá, simplesmente ficar em pé os aniversariantes, porque o tempo corre muito. Vamos então pedir a Nossa Senhora uma bênção especial para eles e depois cantamos os parabéns. Senhor Jesus, abençoai a Augusto, a todos aqueles que hoje estão celebrando o seu aniversário, para que, renovado na sua graça, possam sempre testemunhar o vosso amor, a gratuidade desse amor que nos falava no Evangelho. Por Cristo nosso Senhor.
1: Amém.
0: Cantamos os parabéns.

0: O Senhor esteja convosco.
1: Ele está no meio de nós.
0: Deus Todo-Poderoso vos abençoe na sua bondade e infunda em vós a sabedoria da salvação.
1: Amém. Amém.
0: Sempre vos alimente com os ensinamentos da fé e vos faça perseverar nas boas obras.
1: Amém.
0: Oriente para ele os vossos passos e vos mostre o caminho da caridade e da paz.
1: Amém. Amém.
0: E a bênção de Deus Todo-Poderoso, Pai, Filho e Espírito Santo, desça sobre vós e permaneça para sempre.
1: Amém.
0: Pois agradecendo a presença de todos, desejando um feliz domingo e até amanhã às 19 horas, vamos em paz e o Senhor e Nossa Senhora nos acompanhem.
1: Graças a Deus.

0: Você acabou de participar da Santa Missa. Que Deus continue te abençoando. Fica com Deus, fica em paz. Amém.
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A imprensa divulgou um desvio de R$805 mil de combustível na prefeitura de Venda Nova do Imigrante. O Tribunal de Contas do Espírito Santo considerou irregular as contas de 4 servidores públicos, 1 particular e 2 empresas envolvidas em um esquema de desvio de combustível em Venda Nova do Imigrante contra a prefeitura. Segundo o tribunal, o prejuízo aos cofres públicos chegou a R$805 mil. É bom esclarecer que esse desvio, esse fato, aconteceu na administração anterior à atual de Dalto Perim. O prefeito na época que houve o desvio era Paulinho Minetti. De acordo com processos envolvidos, realizaram abastecimento fictício em veículos da prefeitura e posteriormente revendiam combustível a terceiro. As irregularidades teriam ocorrido entre 2022 e 2024, quando o prefeito era Paulinho Minetti. A UFES, Universidade Federal do Espírito Santo, traz mais uma notícia para o sul do estado. Será o segundo curso de medicina aqui no sul do estado. Primeiro era Multivix em Cachoeiro, agora o segundo está sendo implantado, já vai começar a funcionar em Alegre. Para o curso ser ministrado, o ministro da Educação, Leonardo Barchini, assinou quinta-feira passada a portaria autorizando a graduação. O curso vai oferecer 60 vagas anuais, será ministrado no Centro de Ciências Exatas Naturais e da Saúde. A solenidade contou com a presença do reitor da UFES, Eustáquio de Castro, e da vice-reitoria, Sônia Lopes. O ex-governador Paulo Artunde sugeriu estar apoiando o candidato ao Senado Evair de Melo. Em uma publicação, resgatou uma foto da época em que Evair esteve à frente do Incapé. Diz Paulo Artunde, um ótimo líder, destacou o ex-governador. É bom dizer também quem apoia Evair são os prefeitos aqui do sul do estado, como o prefeito de Venda Nova, Dalto Perim, e o prefeito de Castelo, João Paulo Nagy. Em véspera de eleições para presidente da República, o governo federal, através de seu presidente Luiz Inácio Lula da Silva, anunciou a partir de quarta-feira passada o valor do Bolsa Família mínimo, que era de 600 para R$691. O benefício também passará a acompanhar a variação da inflação pelo INPC, segundo decreto assinado pelo Lula na quinta-feira. Algumas situações demonstram que o ser humano, de modo geral, está perdendo algo ultra necessário para uma boa convivência: o respeito. Quando deixa de existir o respeito, a divergência vira hostilidade e a autoridade perde a sua condição de referência para se transformar em um motivo de descrédito. O que estamos assistindo no Supremo Tribunal Federal é um péssimo exemplo. Alguns ministros não aprenderam que a autoridade não está na arrogância, na voz mais alta, na capa preta igual de morcego ou na intimidação. Está na postura, na educação, principalmente na capacidade de respeitar até quem pensa diferente. Eles deveriam ensinar os limites, mas, lamentavelmente, vem ultrapassando sem que importar, com a péssima imagem que transmitem e transmitiram na última sessão, onde todo mundo discutiu, onde se viu um circo armado para o mundo todo debochado para isso. Deixa apenas um questionamento: se quem deveria dar o exemplo não respeita ou dá o exemplo, por que os demais o fariam? Eu pergunto. Como já disse anteriormente, o respeito não diminui ninguém. Ao contrário, é justamente o que revela a grandeza de quem tem poder.
Entre as figuras mais comentadas no país atualmente, cada um transmite, através do rosto, um pouco de suas personalidades. Enquanto Alexandre Moraes se faz de carrasco, tentando intimidar o mundo, querendo que todo se curve como se fosse o dono do mundo, um novo Deus. Por outro lado, o ministro André Mendonça se mostra quase como um ser comum, como alguém que o peso do cargo não faz melhor do que ninguém, mas que exige respeito pela sua história, pela sua conduta de vida limpa, conquistando grande parte da população brasileira, fazendo muitos acreditarem que ele possa salvar o Brasil e tirar esse país da lama podre que está destruindo a imagem perante o mundo.

Foi na última quarta-feira, o país assistiu esperançoso, na expectativa de que algo mudasse e de que, pelo menos, ainda possa acreditar na justiça brasileira. Estávamos otimistas de que sua venda seria retirada. No momento, nos parece cega, surda e muda. É preciso acreditar que as máscaras do poder tinham que cair. Todos os limites foram ultrapassados. Uma avalanche de lama invadiu no Supremo Tribunal Federal. Assistimos a briguinhas pessoais entre alguns que são considerados mais poderosos, os que decidem. Mas cadê a moral diante de tanta maracutaia, roubo e acusação gravíssima? Nenhuma autoridade, por mais que seja, deveria esquecer que o poder não é propriedade de ninguém. Ele é passageiro até o momento que se exerce. É uma responsabilidade concedida para servir o Estado e ao povo, às instituições, principalmente para a sociedade. Todo poder um dia caberá ao outro presidente. São substituídos. A República, porém, permanece. Chegou a hora, ou melhor, já passou a hora de descobrir quem estava por trás das máscaras. Para nós que esperávamos reconstruir um Brasil com a confiança de um país que não aceita com naturalidade que a autoridade seja confundida por poder absoluto. Mas o que nós vimos foi um espetáculo circense, um circo armado dentro de Brasília, onde nada foi dito, nada decidido e tudo no mesmo lugar. Perante isso, apresento a você, com a graça de Deus e com a bênção do Divino Espírito Santo, ouvinte maravilhoso Cultura, mais um Passando a Limpo. Se Deus é por nós, quem será contra nós?

A frase do saudoso deputado federal Nider Barbosa de Menezes, mas define muito bem o quadro político nesses dias que antecede as eleições. Dizem que o deputado federal da Vitória, que disputa a reeleição, estaria empenhado em rajar voto para Evaide Melo, que é candidato ao Senado. O primeiro lugar ainda está reservado para Renato Casagrande. Nos bastidores, há muitas mudanças de votos, traições, mas isso é problema deles. E não colocarei mais lenha na fogueira. O que vale é o voto. Mas que vai estar crescendo, tá? A Justiça Eleitoral barrou a candidatura do atual, que é deputado estadual, que vai tentar a reeleição, Capitão Assunção, para mais um mandato como deputado no Espírito Santo. O impedimento é o resultado do não pagamento de uma multa eleitoral, que soma 50 mil. A defesa do parlamentar diz que vai recorrer da decisão. O povo hoje também vê o Brasil entrando em fase de falência, tanto de falência financeira como moral. É uma situação quase impossível de reverter. Lula realmente enterra as esperanças de empresários brasileiros, do povo em geral. O prefeitaço de Marataízes, Tony Bittencourt, mostrando serviço, realiza um mutirão de serviço na Praça Antônio Jacques Soares, a Pracinha da Barra. A ação terá 6 horas de duração e oferece de atendimento como exame para detecção de câncer de boca e até vacinação de PET. Estarão no local para atender moradores da região. A orientação é levar os documentos pessoais para atender os atendimentos. Entre os atendimentos previstos foram teste rápido de vacinação antirrápida para animal, vacinação humana, teste de glicemia, aferição de pressão arterial, exame para detecção de câncer de boca, serviço de convivência e fortalecimento de vínculo, solicitação de graça de certidões, distribuição de senha para emissão de RG, alistamento militar, atendimento do Cine e informações sobre cursos qualificar e emissão de carteirinha de transporte para idosos e pessoas deficientes. Também protocolo geral para registro de demanda do bairro e orientação em residência sobre a prevenção às arboviroses. Em publicação divulgada nas redes sociais, o prefeito Eliezer Rabelo, prefeitaço, fazendo um belo trabalho, o maior trabalho se fez até hoje na prefeitura de Vargem Alta, tem destacado e destacou o início da intervenção da estrada que liga a localidade de Belém, passando por Concórdia e Estação Soturna, rodovia S-164, uma das intervenções viárias mais aguardada pelos moradores de Vargem Alta, agora avança para se tornar realidade, transformar em mobilidade e o escoamento agrícola do interior do município. A iniciativa viabiliza a parceria do governo de Eliezer com o governo Casagrande. A obra atende a uma demanda dos produtores rurais e famílias da região, ou seja, um sonho que está virando realidade. Eu achei esse projeto muito interessante, muito inteligente, porque a Câmara de Vitória aprovou o projeto de Bruno Malhas, do PSB, que garante prioridade de matrícula na escola municipal mais próxima da residência para crianças, adolescentes em tratamento contra o câncer e com problemas de locomoção.

O consumo das famílias está em desaceleração expressiva, um cenário de mercado por um nível de endividamento muito elevado, com juros muito altos, apesar da baixa de 0,5 ponto nessa semana, com peso de 64% do PIB. Pelo lado da demanda, o indicador perde fôlego desde a segunda metade de 2024. Isso ajuda a entender a aprovação mais baixa do governo do que sugeria. Por exemplo, a combinação da taxa de desemprego e da inflação, o chamado índice de miséria ou de bem-estar, hoje é bem inferior ao registrado no mesmo período de 2022, em outro ano eleitoral. A última pesquisa feita pelo Instituto França para o Senado mostra que é grande a incerteza do eleitor capixaba pela segunda vaga ao Senado. A primeira, poucos têm dúvida, é Renato Casagrande. Ele aparece bem na frente do segundo colocado. Para a segunda vaga, estão lutando nomes que preferem como Evair de Melo ou Rose de Freitas, bem mais longe, Maguinha Malta. Os três estão no jogo, somando indecisos eleitores que pretendem votar em branco, anular ou não escolher nenhum candidato, chegam até nas pesquisas 51%. Esse grupo representa 46,79%. O primeiro turno das eleições acontece 4 de outubro. Os candidatos que disputam o governo do estado intensificam cada vez mais a agenda pelas ruas dos 78 municípios. No mercado político, porém, uma pergunta vem circulando: quais os candidatos a presidente da República devem vir ao estado do Espírito Santo antes da eleição? Há a possibilidade de os presidentes chaves fazer campanha aqui? Fica essa pergunta, que até agora não apareceu ninguém, nenhum candidato a presidente da República. Mas, dos nomes que estão na corrida do Planalto, apurou-se que o único que confirmou sua agenda para o Espírito Santo é o Renan Santos, do Missão. Segundo o pessoal do partido, o candidato deve estar aqui no estado entre o dia 28 e 29. Já em relação a Lula, Bolsonaro, Caiado, Romeu Zema, nem pensa em vir. Uma cerveja em embalagem long neck e uma água gaseificada com sabor de maçã, abacaxi, com hortelã e capim-limão são as novidades que o grupo Coroa apresenta no mercado capixaba nessa semana que entra. Os lançamentos serão apresentados durante a feira de negócios da CAPES, que acontece no pavilhão de Carapina, na Serra. Os lançamentos Coroa Beer Long Neck e água Campinha aromatizada serão apresentados no stand de 96 metros quadrados do grupo Coroa. A ideia é trazer opção diferente para quem gosta de bebidas com sabor diferente, mas procura algo mais simples. A água Campinha aromatizada foi pensada juntamente a partir desse movimento, disse o sócio proprietário Ademar Bragato. Pressionado pelo avanço dos seus adversários, a campanha do presidente Lula tenta promover um freio de arrumação, preparar uma mudança da estratégia de comunicação. Nas próximas semanas, a prioridade será apresentar proposta concreta para o novo mandato e aproximar o discurso das preocupações mais imediatas do eleitorado, como saúde, preço de produtos de alimentação, segurança e educação. A campanha também vai propor medidas que dialoguem com temas mais atuais, como a escalada da crise do Supremo Tribunal, e reforçar a crítica ao senador Flávio

0: Bolsonaro. A soberania nacional, até então adotada como principal mote petista, deve ficar no segundo plano. O cantor Zezé Di Camargo compartilhou no seu Instagram um detalhe do projeto Novo Apartamento em Vila Velha, ao lado da esposa capixaba Graciele Lacerda. O novo apartamento fica em Vila Velha, no Espírito Santo, terra natal da sua esposa. O casal adquiriu a propriedade luxuosa em 2022 por 4,5 milhões de reais. O imóvel fica em um empreendimento de luxo, de frente para o mar de Taparica, em Vila Velha, apresentando como resort residencial de luxo. O condomínio tem duas torres, uma delas com 50 andares, será a mais alta do Espírito Santo, e com 158 metros de altura. Outra torre de 25 andares. O condomínio tem apartamento de 3 suítes com planta de 156 a 176 metros quadrados e 4 suítes de 274 a 295 metros quadrados. São apartamentos enormes. Uma raposa política, daquela bem felpuda, nos esclareceu alguns pontos que levaram o país a essa vergonha baderna. Um dos principais exemplos é a sede, a vontade pelo poder, que é concedido a uma só pessoa, como no caso, o pilantra do Alcolumbre, presidente do Senado. Não é possível que um poder composto por 81 representantes do povo, que são os senadores, representantes de estados, fiquei submetido apenas à vontade do presidente, aquele gorduchinho Davi Alcolumbre, um picareta de primeiro mundo, um dos grandes responsáveis por toda essa vergonha situação que assistimos. Coloca na gaveta o que pode resolver situações importantes, buscando proteções para as tramóias no Supremo Tribunal Federal, no próprio governo federal, ou seja, não põe nada para votar porque se pôr perde. Ninguém confia nele. É um desonesto. E o jogo que ele gosta é o toma lá e dá cá.
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2: César Nenê.
0: Prefeitura de Quente realizou a entrega de novas unidades habitacionais na localidade de São Salvador, Areinha, Marobazinho. A iniciativa é coordenada pela Secretaria Municipal de Obras e Habitação, visa atender famílias cadastradas no programa social do município. A ação faz parte da política pública municipal voltada para a redução do déficit habitacional. A gestão municipal informou que a entrega da chave representa a continuidade dos investimentos em habitação social e infraestrutura urbana. Na disputa para o Senado, enquanto a segunda vaga segue totalmente embolada, entre os nomes de Evaí, também de Rose, pode acontecer, em alguns casos, Contarato, a presença de Renato na liderança é uma coisa certa, mas quem tem crescido muito é Evaí de Melo. Até a última sexta-feira, haviam 561 candidaturas no estado aprovadas. 16 nomes renunciaram, 8 foram indeferidos em prazo recursal e 3 indeferidos em definitivo. A coisa anda tão feia no trânsito capixaba que até o mês de setembro morreram 700 pessoas no trânsito capixaba por batidas ou capotagem em carros e também em motocicletas. Em compensação de crimes de homicídio, morreram 500. Pelo visto, a motocicleta e os automóveis estão matando mais do que a pistola. Todas as pesquisas mostram Flávio Bolsonaro, na maioria, na frente. Tomara que seja verdade, apesar de tudo. Eu não confio em algumas pesquisas. O carecão, o tal de Alexandre Moraes, metido a moralista, ele recebeu no dia da prisão de Vocaro o seguinte recado de Vocaro, gravado no celular de Vocaro. Vocaro disse para Alexandre de Moraes: estamos sempre juntos, você sabe que tem gratidão de minha família, você, toda minha família, funcionário, parceiros, amigos, depende de nós. Temos uma dívida de vida contigo e com sua família. Muito obrigado por tudo, doutor Alexandre. E dizem que isso não foi nada, fora o contrato da mulher dele. Essa nota para esclarecimento, ele me pediu, eu atendendo, eu acho que é bom quando há um erro. É o candidato a deputado estadual Ivanildo Almeida, do Democracia Cristã de Venda Nova do Imigrante, divulgou um material na rede social para contestar informações que circulam sobre seu patrimônio. Segundo a publicação de mensagem compartilhada na internet, afirma que o candidato teria declarado à justiça um patrimônio superior a 230 milhões de reais. Ivanildo de Almeida classifica a informação com fake news e afirma que os dados oficiais declarados ao Tribunal Superior Eleitoral da sua candidatura aponta um patrimônio declarado de 855 mil. Na publicação, o candidato pede aos eleitores que não compartilhem informações que considerem falsas e orienta a população a consultar diretamente o sistema Divulga Candi Contas, plataforma oficial da Justiça Eleitoral, que disponibiliza de informações sobre a candidatura e bens declarados. A campanha também reforça a defesa da transparência e afirma que pretende combater a disseminação de informações falsas no período eleitoral. É uma nota de esclarecimento, já que o Ivanildo, alguém achava que ele era bilionário, ele pode não ser bilionário, mas tá bem de vida.

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1: O Brasil enfrenta a mais grave crise institucional da década. E o Supremo é sacudido por degradantes desonestidades, revelações da própria Polícia Federal sobre as relações com ministros do Supremo Tribunal Federal, com um ex-banqueiro bandido, fraudador, um tal de Bocardo, conhecido por subornar autoridades da mais alta corte do Brasil. É uma vergonha. O mundo está espantado. Apesar disso, as entidades do meio fazem silêncio, um silêncio das autoridades que estão envolvidas, constrangedor, próprio de quem apoiou o Vale Tudo recentemente no Supremo Tribunal Federal. A OAB escapou da lista da omissão e vai pedir ao presidente do Supremo Tribunal uma investigação mais rigorosa no caso Volcaro e Moraes. O Brasil espera mais uma vez que, lamentavelmente, como tem acontecido em todos os crimes de roubos, como no passado, no próprio governo federal, nada se deu, se prendeu poucos, logo soltaram. Ou seja, não queremos nada a não ser mais do que o dinheiro público é nosso. Nós trabalhamos, pagamos impostos. O que não pode é isso virar uma pizza.

Quantas vezes já dissemos, eu sou assim mesmo, é, as coisas são assim. Essas frases, na realidade, estão dizendo que isto é que acreditamos como verdade para nós. E geralmente aquilo que acreditamos não passa da opinião de outras pessoas que às vezes incorporamos no nosso sistema de crença. Sem dúvida, ele se ajusta a todas as nossas outras coisas, principalmente a que cremos. Eu pergunto, você é dessas pessoas que acorda uma certa manhã, vê que está chovendo e diz, que dia miserável? Não é dia miserável, é apenas um dia molhado. Se você usar roupa apropriada, você vai mudar sua opinião. Pode divertir bastante num dia chuvoso. Agora, se sua crença for do que o dia de chuva sou miserável, sempre receberá a chuva com mau humor. Por isso, nós sempre teremos que lutar contra o dia em vez de acompanhar no fluxo do que estamos acontecendo no momento. Não, não existe bom ou mau tempo, existe somente o clima e as nossas reações individuais, pessoais, psicológicas a ele. Se quisermos uma vida alegre, precisamos ter pensamentos alegres, claro. Se quisermos uma vida próspera, precisamos ter pensamentos prósperos. Se quisermos uma vida de amor, precisamos ter pensamento de amor. Porque tudo que enviamos para o nosso exterior, aquele exterior mental ou verbalmente, pode ter certeza, voltará a nós numa forma igual àquela que você pensou, sem dúvida nenhuma.

0: estados, municípios, ganha 2 bilhões mais em crédito. O ano que vem, crédito para estados e municípios terá um limite maior. Em 2026, após a decisão do Conselho Monetário Nacional, estados, Distrito Federal e municípios poderão contratar mais operações de crédito em 2026, após o Conselho Monetário Nacional ampliar o limite anual de 2 bilhões de reais. O limite global de crédito autorizado pelo Conselho Monetário Nacional subiu de 24 bilhões 620 milhões para 28 bilhões 625 milhões. A medida abre espaço para os governos estaduais, municipais financiarem projetos e investimento dentro das regras exigidas. Ponto final, a grande verdade do Supremo Tribunal Federal é que eles perdem a vergonha na cara, não admitem erros, não abrem mão de cargos e benefícios e aponta culpados para todo lado, menos aponta o dedo para a própria cabeça, para a própria consciência. E a culpa está sobrando para a sociedade que cobra moralidade e até agora nada aconteceu. A empresa que trabalha com segurança privada recebe um novo estatuto com as novas exigências para a prestação de serviços de proteção de eventos. Com a mais recente legislação, ela caracteriza como segurança privada, deve ser realizado por empresa devidamente autorizada pela Polícia Federal. Assim, muitos que até então faziam bico da atividade estão em possibilidade de ganhar um extra para ajudar no orçamento familiar. O candidato ao governo, Ricardo Ferraz, subiu o tom contra Pasolini em um novo vídeo nas redes sociais. O material, Ricardo, vincula o republicano, o senador Magno Malta. É um novo modelo 2 em 1. A gente abre e descobre que vem colado no outro. Narra a locução sobre o fato da dupla abraçada. Resta saber como a campanha de Pasolini vai responder à nova estratégia da equipe do atual governo, Ricardo Ferraz. A percepção de que, a depender da decisão de Brasília, os candidatos que apoiam ou não o impeachment de Moraes pode acelerar o reposicionamento das campanhas. Com postura pós-impeachment, surgindo inclusive de centro-esquerda e no bloco governista, um desgaste maior do ministro pode inflar discurso mais duro e empurrar postulantes moderados a encamparem a tese que ninguém está acima da lei para garantir espaço na disputa pelo Senado. Dificilmente Ricardo é visto pelas ruas nesse período de campanha sem a presença de Casagrande ao seu lado. O ex-governador deixou o cargo em abril para disputar o Senado, tem apresentado Ricardo aos seus eleitorados. A estratégia é reforçar que o MDBista faz parte da gestão considerada exitosa e representa a continuidade de seus projetos. A proposta está sobretudo nas obras estruturantes inauguradas pela dupla no último ano. Nesses meses de setembro, de outubro, estudante da rede pública de Marechal Floriano, Vargem Alta, Venda Nova do Imigrante, participam do projeto Oficina de Desenho Mata Atlântica do Instituto Ronald Barbosa. A ação une oficinas práticas com a artista Andréa Falqueto, palestra de carreira com o design Ronaldo Barbosa e encerra com uma mostra publicada nas produções dos alunos.
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O homem público não pode andar desleixado, com aparência de sujo, ainda mais querendo ser eleito senador. Alguém precisa aconselhar o Serginho Meneghel, que fica naquela bicicletinha dele. Quando ele estiver fazendo canteiro de jardim, tudo bem, lá em Colatina. Mas fora isso, é importante cuidar um pouco da aparência. Não tem nada contra ele, nem a favor. Mas acho que tem relevância política ele, e isso seria interessante. Pelo menos melhorar a veste um pouquinho. Aquela camisa parece que não sai do corpo dele. Mude a cor da camisa, mude o vestuário, porque do jeito que tá, uma péssima imagem. Mais um imposto que poucos devem conhecer agora: existe também a tributação sobre a locação de imóveis em determinadas situações. Óbvio que o dono pode repassar esse custo para o locatário. Sérgio Borges, conselheiro aposentado do Tribunal de Contas do Estado do Espírito Santo, teve sua candidatura indeferida por unanimidade pelo plenário do Tribunal Regional Eleitoral. Aposentado do Tribunal de Contas do Estado em 2023, após 10 anos no cargo, ele lançou a candidatura a deputado estadual pelo MDB nas eleições desse ano. No entanto, teve o registro impugnado em razão de uma condenação por improbidade administrativa em 2012, quando era deputado estadual. Há quem garante que no final das eleições haverá o maior saldo de inimizade entre políticos que disputam cargos. É uma só a razão: nunca aconteceu tanta traição numa só eleição. Sim, há casos de pessoas que eram ligadas como irmão e se afastaram como inimigos. Que coisa. Pânico total já beira em 85% da parcela das famílias que estão endividadas. Ainda falam que acabaram com a pobreza só se for da família dos que ocupam cargos importantes. Léo Camargo foi vereador em Cachoeiro até 2025. Na última eleição municipal, disputou a prefeitura, terminou em segundo lugar com 23% dos votos. Ainda filiado ao PL, após divergências internas, porém o partido pediu desligamento do então vereador. Agora ele é candidato a deputado estadual através do União Brasil. Léo Camargo tem chamado a atenção pelo apoio a Pasolini. A movimentação causa estranheza, porque o União Federado ao PP é da base de Ricardo Ferraz. A rejeição apontada por todas as pesquisas eleitorais pré-campanha ao nome de Magno Malta explica a ausência da vice da chapa de Pasolini. Nome dela: Bispa Eliane do PL, da campanha. Essa bispa quem pôs foi o Magno Malta e Pasolini engoliu. Ninguém fala dela, é igual cabeça de bacalhau. Todos sabem que existe, mas ninguém nunca a viu. Bispa Eliane do Pérez.

Manato concorre a deputado federal, já foi deputado federal por 2 mandatos, vem surpreendendo pelo bom trabalho na sua campanha, nas ruas, em vários municípios, chama atenção sobretudo do povo pela sua simpatia, pela sua maneira de tratar o eleitor. É um dos prováveis deputados federais eleitos este ano. Lula fala mal das emendas, mas liberou 26 bilhões este ano para deixar esses senhores rindo à toa. Alcolumbre, presidente do Senado, e Mota, presidente da Câmara Federal. Pesquisa mostra que ele, o pai, é o político mais rejeitado e odiado do Espírito Santo. Se eleita, Maguinha será senadora do pai para defender o bolsonarismo nas suas pautas no estado. Vai fazer o que o pai manda. Magno tem ainda mais 4 anos de Senado. Ele está no 3º mandato como senador. Antes foi deputado federal e estadual. Ele é baiano, privilegiado, vive há 28 anos a custa dos capixabas. E qual foi o resultado dos seus mandatos em benefício do Espírito Santo? Conseguiu recurso para duplicar a 101? Não. Foi essa promessa de duplicação da 101, que já arrasta 10 anos, que Magui agora abriu no seu programa, dizendo que tem que abrir, porque o pai dela não fez antes, que está lá. Será que ele esqueceu que é senador? Diante das previsões de chuva intensa, calor, queimadas que podem ocorrer simultaneamente no país nesse segundo semestre por causa do chamado Super Niño, o Ministério da Saúde está reforçando a estrutura do SUS para atender possíveis afetados pelo desastre climático. A pasta prevê um investimento de 10 bilhões até 2035. O prazo alongado se deve à expectativa de eventos climáticos extremamente cada vez mais frequentes. As mudanças climáticas estão trazendo um desafio muito maior, mais duradouro dos eventos. Ou seja, os eventos vão ser mais agudos, mais permanentes. Com aumento de temperatura também podemos ter, por exemplo, casos de dengue em regiões mais frias, diz o médico sanitarista Adriano Mazuda, secretário do Ministério da Saúde. O empresário Maieri Coelho, dono de outras empresas do plano de saúde Medicênio, acaba de entrar no mercado de farmácia. Ele é o mais novo acionista da nova marca, que reúne bandeiras com preço baixo e Farma Você. A rede possui 280 lojas, mais de 150 farmácias que revendem produtos da empresa. Grande parte no Espírito Santo, mas as unidades de rede estão espalhadas em 3 estados. O objetivo de Maieri é estar com 1.000 farmácias funcionando até 2030.

0: A Havan anunciou que vai destinar 25 milhões de prêmio especial no final de ano para os seus 25 mil funcionários. Segundo a empresa, cada trabalhador vai receber R$1.000 de gratificação como reconhecimento pelo trabalho realizado por esses anos todos.
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0: A inflação pode apontar um aumento para o preço do pão francês, influenciado pelo conjunto de fatores. A produção brasileira de trigo deve despencar. A projeção deve ter uma redução de área calculada de 2 milhões de hectares. Isso representa da produção nacional 25%. E na produtividade deverá ficar em 2,9 mil quilos por hectare, menos 10%. A semeadura encontra-se concluída em novas regiões produtoras. O maior produtor nacional de trigo é o Rio Grande do Sul.
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0: Com o orçamento da família pressionada pelo custo de vida e pelo endividamento, 82% dos brasileiros têm dívida. Segundo pesquisa de endividamento inadimplência e consumidor, supermercado ampliar alternativa de proteína dentro da campanha, oferecendo aos consumidores mais possibilidade de escolha entre carnes bovina e outro tipo de produto, como estão trocando a carne de boi pelo frango, carne suína, linguiça, peixe e ovo. Mais do que uma simples substituição da carne bovina por essas proteínas mais baratas, os dados apontam para uma mudança na maneira como o varejo deve comercializar daqui para frente.

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1: Moraes chama Fux, Nunes Marques e Mendonça os ministros de inimigo. O ministro Alexandre Moraes, do Supremo Tribunal Federal, teria se referido aos colegas da corte como inimigos durante a conversa como aliados. A informação foi divulgada pelo jornalista do Correio da Manhã. É uma vergonha. Ninguém se entende ninguém. Parece o samba do crioulo doido.
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1: Mais de 37 mil crianças menores de 5 anos já receberam a vacina PNEU 20 pelo Sistema Único de Saúde do Espírito Santo. Além disso, em todo o Brasil, mais de 1 milhão de crianças receberam esse imunizante. Interessante que o Espírito Santo foi o estado que mais vacinou em todo o Brasil.
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Acabamos de apresentar mais um Passando a Limpo, com a bênção de Deus, com a graça dele, do Divino Espírito Santo. E eu desejo para você um início de semana, uma semana toda maravilhosa, porque nós temos que saber, quando alguém evolui, também evolui tudo ao seu redor. Quando tratamos de ser melhor do que somos, tudo ao nosso redor também se torna melhor. Você que me ouve, você é livre de escolher para tomar decisões, mesmo que só você consiga entender. Tome-as com coragem, desprendimento e às vezes uma certa dose até de loucura. Loucura regrada, claro. Se entendermos a vida e o universo, nós vamos buscar mais explicações. Que fique esclarecido. Aprender algo significa entrar em contato com um mundo desconhecido, de onde as coisas mais simples são as mais maravilhosas e extraordinárias. Atreva-se a mudar, procure desafios, não tenha medo. Insiste uma vez, duas, três, outras. Lembre-se que com a fé é possível ganhar uma batalha que parecia estar até perdida. Nunca, mas nunca mesmo, se dê de vencido, de vencida. Tenha sempre a certeza do que quer. Começa de novo. O segredo está em não ter medo de errar e saber que é necessário ser humilde para aprender. Tenha paciência para saber o momento certo e comemore com os outros. E se isso ainda não for suficiente, analise as causas e os motivos. Tente novamente, com mais empenho, do modo diferente. O mundo sempre estará na sua mão, na mão daqueles que têm a coragem de sonhar e correr o risco de viver os seus sonhos se realizarem.

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3: Bom dia.
4: Salve, salve, simpatia. Salve, salve, mais um dia.
3: Bom dia.
4: Um ótimo dia pra você de Castelo. Alô, Cachoeiro. Alô, meu querido Sul do Estado Espírito Santo. Você parte do Rio de Janeiro.
3: Bom dia.
4: Parte de Minas Gerais, região serrana. Pessoal nas praias também, né? São mais de 36 municípios, todo mundo curtindo, todo mundo na mesma sintonia.
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4: Pessoal pela internet também, né? Galera online, de Castelo para o mundo, essa é a nossa rádio.
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4: E o Domingaço está no ar. Você ficou muito bem informado aí com o doutor César Mil Voz passando ali. A partir de agora até meio-dia. Domingaço aí, muita música, informação, descontração, alegria. Daqui a pouquinho a previsão do tempo para hoje. Você vai participando, pedindo seu sucesso, sua música, toca na número 1 do seu rádio.
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4: Começando o nosso Domingaço, essa super manhã de domingo, hoje é dia 20 de setembro de 2026. Parabéns pra você que tá fazendo aniversário, né? Felicidade, muitos anos de vida. Pode ligar pra Cultura pra participar. Pode ligar, 3542-1017. Pode mandar o zap também, né?
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4: Boa, fica à vontade pra você participar. Tá só começando.
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4: Esteja onde tiver, um super domingo pra você.
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0: 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Tá aí, sucesso com Jorge Matheus. Sol nos olhos. Galera, ligadinha com a gente, participando aqui, mandar um bom dia pro nosso amigo. O João Batista, alô da Pestalozzi, lá de Jerônimo Monteiro, tá ligado com a gente. Abraço, João. Alô também para Maria Biló e o Paulo César, lá em Vitória, né? Tá ligado com a gente aí. Bom domingo. Maria Aparecida da Silva, da Estrela do Norte. Tá ligadinha, tá curtindo. A Maria tá fazendo aniversário hoje, Maria. Opa, parabéns. Felicidade, muitos anos de vida, Maria. Parabéns também aqui pra Nelly Machado Fernandes, né? Aniversariante também, tá curtindo a programação, beleza. Aniversariante aqui, ó. Paulo Giovanni da Silva Gabriel. Alô, Paulão, parabéns, senhor. Romário Pimenta também tá fazendo aniversário. Galera ligadíssima. Curtindo até o meio-dia o nosso Domingaço da Cultura.
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0: Bom, nesse domingo, o padrão de ventos de norte mantém as condições de tempo estável, com poucas nuvens e predomínio de sol em todo o Espírito Santo. Não há previsão de chuva no estado, as temperaturas seguem em elevação, com pequeno aumento em relação aos dias anteriores.
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3: Bom dia, bom domingo pra você que tá na sintonia participando com a gente também aqui no nosso WhatsApp 28 3542 1017. Fica à vontade, gente boa. 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
7: Bom dia, Romildo André, aquele abraço. Rudinei Cachoeiro, dá um alô pra Zeli, Vanessa, Ana Cláudia, Claudinei, todos de Soturno, todos de Atílio Viváqua, aqui da Banha Alto Amarelo. Romildo, manda uma música do Amado Batista, com aquele rapaz que canta junto com ele, valeu? Aquele abraço. Na Suneção, Lucileção, um negócio aí. Valeu? Aquele abraço, Romildo.
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0: 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Renato Cristiano, como de louco, é sucesso, rola na primeiraça do sul do estado, 101,7. Boa. 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
1: É bom.

0: participando com a gente, WhatsApp. Manda aí mensagem, texto, mensagem, voz, fica à vontade. Você ouve a cultura? A cultura ouve você. Bom dia.
1: Bom dia, meu amigo Romildo André. Felizona, meu Vascão ganhou ontem, né? E pedi a você para mandar uma alôção para todos aqui de Soturno, especialmente a minha amiga Maria José, pro esposo dela, Tuca, pro meu esposo José Carlos, pro meu filho Carlos Eduardo, tá? E manda também um alô aí para minha amiga, a Renata, sua esposa, né? Sim. E também todos lá do Estreito do Norte, que eu tenho um monte de amigo lá.
0: Beleza. Abração aí, Neide. Pessoal de Soturno. Galera ligadinha, bom domingo pra vocês. Vamos que vamos. Você vai participando aí do nosso zap e ligando pra cultura também, né? Mais um ouvinte aqui pra participar? Manda aí, bom dia.
2: Bom dia, meu nome é Marisa Mafalda de Castelo. Quero mandar um alô pro meu filho Caio e Bruno.
0: Beleza. Bom domingo pra vocês.

0: cunhado, que está também ligadinho na cultura. Ela mora ali na Cachoeira da Abundância, tá bom? Tô em bar Irmãos Coragem. Manda um alô pro pessoal lá também. Bom dia, obrigado. Tchau, tchau.
1: Beleza. Vamos ligadíssima, participando aqui no nosso WhatsApp. E também mandando mensagem de voz. Fica à vontade aí, viu? Vai. Galera ligada, até o meio-dia. Curtindo o nosso domingaço. Nossa amiga Cláudia também, a turminha da Fiore, Floricultura, sempre na sintonia. Bom domingo, minha gente. Vamos que vamos.
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5: Bom dia, 10h39 na nossa Cultura FM, 101,7, fazendo clima, é o nosso domingaço, até o meio-dia, né? A galera ligada aqui, um abraço aqui, nosso amigo André, tá ligado com a gente lá em Conceição do Castelo, deixando a sua dica aqui no musical também na nossa programação, beleza, meu irmão? Um domingo pra você também, pra família aí. Isso aí. Alô também para a Natalina, Natalina tá mandando um abraço aí pro pessoal de Taquaral, né? Isso aí. Márcio Ragazzi, tá ligado com a gente? Curtindo aí o nosso domingaço numa boa. Beleza, irmão? Devagar. Trabalhando hoje, cara.
6: Ah, coitado.
5: Alguém tem que trabalhar, né, irmão? Bom trabalho, irmão. Valeu na companhia, participação. Vamos lá. Alô, chegando aqui. Arlene, de Pedra Arriscada. Manda alôzão aqui para o esposo João, a filha Daiane, todos os ouvintes, toda a rádio também, né? Valci, um abraço para todo o pessoal de Atiro e Viváqua. Leandro de Bonserá e Itapimirim, manda alôzão para a esposa Lena, a filha Elaine, a netinha Maria e todos os ouvintes da nossa primeiraça. Bacana. Galera que liga, participa com a gente, manda um zap para cá, mensagem de texto, mensagem de voz. Vamos atender mais um ouvinte agora. O pessoal participa aqui no nosso WhatsApp.
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5: Boa, vamos lá.
4: Bom dia!
5: Bom dia.
7: Romildo André, bom dia. Sou Zulema Frossado, Niterói. Queria ouvir aquela música com Luiz Caldas, Tieta. Tem como você tocar?
5: Sim.
7: Obrigada.
5: Nada, é agora.
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0: Galera Descoberta, Benfica e Bom Jardim. Manda pra Zeca Pagodinho aí, meu amigo. Abraço. Partiu, domingo.
1: Beleza, Manel. Manel da Estrela. É só pra vocês aí. Você tá fazendo as flores. Mandando aqui um feliz domingo pra todos. Pra família de Santa Maria de Cima. Os irmãos. Também. Sobrinhos, primos. A turminha ligada também. Bacana. Mais um ouvinte, queira a mensagem, voz? Vamos lá. Manda aí, gente boa.
2: Eu sou Edermo Moura do Sul. Oi, Edermo. Baixo Nilma. Pedi uma música aí, ó. Alemão do Forró. Manoel também, só de Mimoso, do Sul, Boy Finil. Um abraço pra você.
1: Valeu, Edésio.
2: Bom domingo aí.
1: Você também, meu amigo. Vamos nessa. Ô, Maria. Do seu. Alô, Maria.
3: Bom dia, Romildo André. Maria da Penha do Pantanal. Hoje eu quero desejar um feliz aniversário pro meu filho Paulo Giovanni da Silva Gabriel, que está aniversariando hoje, acolhendo mais uma rosa no Jardim da Vida. Quero dizer a ele que a mãe dele ama ele muito. Boa. Bom dia, Romildo. Um feliz domingo para você e para toda a sua família. Bom dia.
1: Obrigado, Maria. Para você também, bom domingo. Alô, Paulo. Parabéns pelo seu aniversário, Paulo. Aí, garoto. Felicidades. Alôzão também, Darlete Lovato de Sapucaia, pro esposo Jorge Manuel, também pro Everton Lovato, o João Batista Machado, toda a turminha ligadinha na cultura. Leandro de Monserrate, Itapemirim, manda um abraço pra esposa Lena, a filha Elaine, netinha Maria e todos os ouvintes também, né? Certinho. Galera participando. Ô, Teonila, como é que tá, minha amiga? Beleza? Bom dia, Teonila.
4: Bom dia, cultura. Um abençoado domingo pra todos da cultura, todos que trabalham na cultura. Que Deus abençoe.
1: Beleza, Teonila. Abraço pra você, bom domingo, viu? Vamos nessa.
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0: 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Aqui é cacete. 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

0: graus de música.
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3: Estamos de volta com o nosso Domingaço. Vamos até o meio-dia. É só participando aqui da mensagem de voz. Alô, Repolho, tá lá em Cachoeiro, ligado com a gente no Novo Parque. Manda um alô aí, irmão.
4: Bom dia, bom dia, bom dia, Radialia. Te desejo um ótimo domingo, um bom serviço. Um alô para todos os ouvintes que estão ligados na 101,7, valeu? Boa. Um alô aí, desejo aí pro pessoal lá de São João da Barra, Atafone, valeu, Lauriene, Laís, Laudeci, Laís, Negocinho, todos lá, valeu? Aqui do bairro Novo Parque, aqui, valeu, lá de Bargem Alto, todos os viagens, valeu? Fui levar pra uma Tudizier da Silva, agradeço, valeu, um bom serviço aí, alô todos os ouvintes.
3: Valeu, Repolho! Ligada, galera curtindo. Entenderam o nosso ouvinte? Bora lá. Manda aí.
5: Alô, aqui quem tá falando é o Alex. Eu queria que você cantasse uma música do Alemão do Forró pra mim, fazendo favor.
3: Beleza, Alex?
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1: Bom dia!
2: Bom dia, Romildo André. Aqui é Evan de Santa Justa. Manda um musicão pra nós. Rio Negro Solimões. Bom final de semana pra você, Romildo. Aí, Romildo, manda pra todo mundo de Santa Justa também. Obrigado.
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0: Dada Boladão!
1: Tamo junto, obrigado pelo carinho de geral, fiquem com Deus.
0: Quem gostou faz barulho, aê! Obrigado.

0: o que faz.
1: Cultura você liga, é só sucesso, 11:30. Mas a dica do nosso ouvinte, o cowboy tem a senha. Galera ligadinha, alô João Batista. Aquela, Alto Cachiche, manda um abraço pra esposa Edalina, enteada Sirlene, todos a rádio, todos os ouvintes também. Beijão, abraço, bom domingo. A mãe Marlene manda também pro pai Rogério, uma pessoa especial, toda a família parabenizando aí, Ronaldo Adriano, fez aniversário ontem, né? Especial também pro Enzo Gabriel, faz aniversário hoje. Ô Enzo, parabéns. A Lúcia de Pedregal, Gerardo Monteiro, um abração pro esposo, também para Claudio Santos, pra mim, pra Renata, o amigo Sansão e todos a rádio também. Bacana. Aqui vamos, galera ligadinha. Também o Anselmo, ligado com a gente em Cachoeiro, mandando abraço pra todo o pessoal do São Luís Gonzaga. Certinho, vamos pro Branco de Valão de Areia. Mandando alô pra Josiane,

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0: Final do nosso programa, daqui a pouco, Everaldo Fardim, comandando mais um Domingo de Bamba. A reta final, mais um ouvinte pra participar com a gente aqui, né? Vamos lá, bom dia.
1: Bom dia, Romildo André, João Batista do Zumbi, um alôzão pra nós aqui, a galera vascaína aqui, Leandro, Pedro, Davi, Laís, Cauã, Angélica, Geralda, meu amigo Lambissal Gleison, Jamilton do Zumbi, o Cruel, e passando pra avisar, hein? Vascão detonou ontem, não deu nem cabelo numa mão, nem coube numa mão. Nem coube numa mão, hein? 5-0, você tá doido? Vamos pra cima, Romildo. Toca com o Eduardo Costa aí pra nós aí. Deus é caipira.
0: Beleza, meu amigo? Bom domingo. Pessoal de Cachoeira, aquele abraço, tudo de bom. Já já, Everaldo Fardim na área. E Eduardo Costa, ele pediu, vai curtir agora. Bom domingo, gente. Saúde e paz, meu povo. Tudo de bom, você.

Então agora é o seguinte, vamos fazer um pagode aqui rapidinho? Ó, o pagode do jeito que a gente faz, do jeito que a gente faz, bagunçado. Não, bagunçado não, um pagodinho arrumado.

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0: 7 graus de música.
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1: Ei, eu tô na primeiraça. Uma ótima tarde pra você. Que se liga, na minha, na sua, na nossa. Cultura. Primeiro lugar em todo lugar e no seu coração. E eu estava morrendo de saudades de você. Um abraço pra você, minha amiga dona de casa, pra você, meu irmão caminhoneiro, taxista. Pra você que tá curtindo a programação online. Abraço especial pra galera de Marataízes, Barra, Lagoa do Siri, Presidente Kennedy, Praia das Neves, Praia de Pita, Piúma, Guarapari, Iriri, Anchieta, Itapemirim, Vila do Itapemirim, Itaoca Praia, Itaipava, Albu, Marobá, Barra de Itabapuana, Iconha, Rio Novo do Sul, Leste Mineiro, Atílio Vivarco, Alfredo Chaves, Marechal Floriano, Apiacá, Divino São Lourenço, Irupi, Bitiramadores do Rio Preto, Aracei, Batiba e Unapiaçu, Cachoeiro de Itapemirim, Vargem Alta, Jerônimo Monteiro, Mimoso do Sul, Muqui, Venda Nova do Imigrante, Conceição do Castelo, Brejetuba, Pedra Azul, Domingos Martins, Guaçu e Alegre, Afonso Cláudio, Baixada Campista, Muniz Freire e Laranja na Terra, São José do Calçado e a galera de Castelo. Começando o Domingo de Bamba pra você! E quem manda na programação é você, ouvinte maravilhoso Cultura. WhatsApp 28 3542 1017. Tê, você pode ligar também, hein? Liga aí, 28 3542 1017.

0: Na primeira, às 12 horas e 10 minutos. Muito prazer, eu sou Everaldo Fardim, estou com você na maior potência do sul do estado do Espírito Santo.
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0: É, isso aqui é a turma do pagode, da cor do pecado, só que... Agora 12 horas e 15 minutos na programação que mais toca a música pra você.
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0: E já tem ouvinte na linha, Cultura FM, caiu a ligação. Tem uma pessoa me ligando desde a hora que eu comecei o programa. Agora que tá ao vivo, ela desliga. É, vamos ver quem que é no Binas daqui a pouquinho. Vamos lá, tem alôzão aqui. Boa tarde, Everaldo Fardim, aqui é a Vera Lúcia Dalvi, da Forquilha. Eu quero mandar um alô pro meu filho Leonardo, pro meu esposo Josali Boni, para o Sansão, para Zé Adão, Romildo, da Sete Volta, e Matheus, para o Cássio, também Ruth, para você e toda a galera da cultura, música raça negra. Olha só você, daqui a pouquinho chegando na programação. Vamos ver quem tá se ligando aqui. Boa tarde, amigo Everaldo Fardim, eu quero ouvir a música, qualquer uma, Loilsa, de São Caetano, Rio Novo do Sul, valeu, querida. Um abraço pra você. Boa tarde, Fardim, aqui é a Lúcia da Fazenda das Flores, toca Zeca Pagodinho. E uma do Raça Negra, com um sorriso maroto, oferecendo para minha família, também para Vera Dalvi, Dona Teonila, e para todos os locutores, para os meus amigos e todos os flamenguistas. Ótima tarde abençoada a todos. Valeu! Vamos ver quem tá se ligando aqui. 28-3542-1017.
2: Beraldo, boa tarde, bom dia. Mandar meu amigo Valdir daqui. Pra esposa dele, mandou o Vitor Marcelo de Grava. Tocou, Pitoco. Tchau, obrigado, meu amigo, Beraldo. Meu amigo, obrigado, meu amigo.
0: Valeu, meu amigo Pony. Pediu Pitoco, mas agora é pagode, Pony. Boa tarde, meu amigo Everaldo Fardim, sou a Vera Heller de Lavrinhas, gostaria de ouvir Sorriso Maroto, Sinais, e ofereço pro meu esposo, Gelsimar, meus filhos, Ariane, Victor, meus netos, Ítalo, Eduardo, Helena, grande abraço pra vocês aí. Cultura FM, boa tarde.
3: Boa tarde.
0: Boa tarde, quem tá falando?
3: Você fala com a Maria Rosa.
0: Opa, quer mandar alô pra quem? Tá falando de onde?
3: Eu tô falando do Moitão, sítio Zopé.
0: Aí só tem gente boa, hein? Fica à vontade, manda seu alôzão.
3: Então, vou mandar um alô pro meu marido Silmar, que tá aqui perto de mim. E um alô pro patrão aqui, que é o Anderson Zopé, Juliana Zopé, né? E pra minha filha, Fabíola, lá de Jerônimo Monteiro, pro Davidson, meu filho Fredson. E para todos que estão ouvindo.
0: Beleza, quer escolher a música?
3: Eu quero Bruno e Barreto. Qualquer um que você colocar, tá bom.
0: Agora é pagode.
3: É pagode?
0: É pagode e samba.
3: Então coloca aí. Só pra contrariar, então.
0: Deixa comigo, já tá na sequência aqui. Fica com Deus. Oi?
3: Então aí, fica com Deus também. Pra todos.
0: Valeu.
3: Vocês aí também.
0: Um abraço, tchau, tchau. Vamos lá. Tem ouvinte na linha.
4: Boa tarde, Everaldo Fardim, aqui é Ivan de Santa Justa. Manda um alô aí pro pessoal de Santa Justa, lá pro bar do Dute, e aqui pra casa, aqui, pra mim, pra minha filhinha Emanuele, pra minha esposa Janete, e pra todos lá de Venda Nova, Jailson e Romário. Falou? Obrigadão aí, Everaldo, bom final de semana. Aí você manda um pagodinho legal pra nós aí.
0: Deixa comigo um ótimo final de semana pra você e toda a sua família, fica com Deus aí.
5: Fardim, boa tarde, sou a Zulema Forçado, Niterói. Eu quero ouvir com Zé Pagodinho, você sabe o que é caviar. Oferecer para todos os ouvintes. Tenha uma boa tarde, obrigado.
0: Beleza, do caviar é boa, hein? Cultura FM, boa tarde.
6: Boa tarde.
0: Boa tarde, Cruel. Pra quem que vai o alô aí?
6: Alô?
0: Alô?
6: Câmbio.
0: Câmbio, câmbio.
7: Cruz, credo.
8: Jesus.
0: Tá parecendo a voz do Pablo Vittar.
8: Nossa.
0: É o Pablo Vittar?
6: É o parente dele, Goiânia.
0: É o meu amigo Cruel. E aí, Cruel, pra quem que vai o alô?
6: Deixar um alô pra minha esposa aqui, tá balançando a cabeça aqui.
0: Ela tá balançando a cabeça? É. Aguarde, aguarde. desligar o telefone. Ó, atenção, SAMU. Todo mundo pra casa do Cruel, hein? Que o pau vai cair a folha.
6: Deixa um alô pra você.
0: Brigadão.
6: Fez alguns cachoeirinhas. Jamil Zumbi, João Badinho de Zumbi em Cachoeiro. Todos os ouvintes estão ligados com você.
0: Beleza, quer escolher a música?
6: Se você puder botar a Daniela Mercury, aquela antiga.
0: Daniela Mercury e Pablo Vittar, tá anotado aqui. Tá anotado. Já tá anotado aqui. Pode deixar comigo.
6: Agora você vai passar 16, não, né?
0: Oi?
6: Hoje você vai passar 16, não.
0: Hoje eu vou até as 19 horas aqui.
6: De novo?
0: De novo.
6: Tá muito trabalhador, você é mais trabalhador do que eu.
0: A galera falou que eu tava assumindo, que eu tava malandro aí, ó.
9: Jesus!
6: É o tempo agora.
0: É 7 horas, é 7 horas de programa eu e vocês.
6: Deixar um ótimo trabalho pra você.
0: Brigadão. Daqui a pouquinho só a música toca.
6: Valeu.
0: Valeu, fica com Deus, tchau, tchau. Ó, já pode pegar a sapatilha lá, Cruel. O Cruel comprou a sapatilha. Ela é branca com bolinhas lilás.
9: Jesus!
0: Me falaram que ele tá na aula de balé agora. É, tem ouvinte na linha Cultura FM, boa tarde.
10: Boa tarde.
0: Boa tarde, quem tá falando?
10: É José Domingos de Itaoca Pedra.
0: Itaoca Pedra só tem gente boa. E aí, pra quem que vai o alô?
10: Rapaz, eu tenho muita de mim mandar alô. Eu tenho que mandar alô pra minha irmã linda, a minha irmã Sulinha, a minha irmã Aparecida, a Marilda, a minha sobrinha Luciana e meu sobrinho Calebre e meu cunhado lá embaixo, que ele não veio pra cá não, hoje não, tô com medo de vir aqui tomar um suco de maracujá.
0: Ó, tem a nova lei agora, o cunhado quando vai na casa visitar, tem que levar uma caixinha de suquinho de maracujá.
10: Rapaz, mas
0: toda vez que ele ir na sua casa, ele tem que levar uma caixinha de maracujá pra você, por isso que ele correu agora.
10: É, ele correu, mas não tem problema não, que às vezes vai lá também, estão subindo maracujá com ele.
0: E aí sim!
10: Aqui, mas aquele convite tá em pé, hein, que eu falei, você lembra que eu falei?
0: Eu não tô lembrado não. Ah, pra mim aí.
10: Não, um dia que você quiser vir, você me avisa.
0: Ah, não, deixa comigo. É porque eu tô fazendo programa agora sábado e domingo.
10: Ih, rapaz, daqui uns dias, é bom demais, né?
0: Daqui uns dias os meninos voltam de férias aí eu sobra mais tempo pra mim.
10: Aí a gente pode pedir, é só pagode ou pode pedir outra música?
0: Agora é só pagode samba.
10: Rapaz, toca aí, toca o Zeca Pagodinho pra nós aí, ó, devagarinho.
0: Deixa comigo, daqui a pouquinho chegando pra você aqui.
10: Rapaz, e pra toda torcida maravilhosa, você sabe qual é, né?
0: É isso aí, ó, só tem gente boa nesse lugar.
10: Cara, aqui ó, muito abração. O programa de vocês é sensacional, tá bom?
0: Foi eu que agradeço aí. Um abraço, obrigado pela companhia.
10: Meu rádio é ligado da cultura de noite.
0: É, aí eu dou valor, hein? Daqui a pouquinho só a música toca.
10: Então tá bom, meu querido. Um abração, um bom programa pra vocês.
0: Obrigadão.
10: Tá, ok. Tchau, tchau, tchau.
0: Tchau. Vamos lá. Tem mais áudio chegando aqui.
11: Boa tarde. Manda um alô pro meu filho Caio, que tá fazendo aniversário hoje, e o Bruno, que mora em Cachoeiro.
0: Parabéns pra ele! Cultura FM, boa tarde!
12: Boa tarde!
0: Boa tarde, quem tá falando?
12: Quem tá falando é Jamil, tá aqui no Zumbi.
0: No Zumbi só tem gente boa! E aí, pra quem que vai o alô?
12: O alô vai lá pra minha neta Jamile Samir, meu filho Juliano, Marcelo, pra Bruniel, que é tia deles, mandar pro Pedro Augusto Cachoeirinho, pro Cruel, e pro João, Cauã e Angélica aqui da rua, o menino que tá aqui tomando cerveja, Richelle, pra vocês aí da rádio.
0: Obrigadão.
12: Manda aí um passo de Itália. Aquela menina que o Cruel pediu o mesmo.
0: A Daniela Mercury.
12: É, a Daniela Mercury.
0: É. Pablo, ele gosta muito do Pablo Vittar, o Cruel. Você ficou sabendo que ele entrou na aula de balé?
9: Jesus!
0: Ele tá na aula de balé. A sapatilha dele chegou. É branca com bolinhas lilás, a sapatilha do Cruel.
6: Aí é fogo, hein?
0: É, ele tá na aula de balé agora.
8: Nossa.
13: Que delícia.
0: Daqui a pouquinho só a música toca.
6: Tá bom, então.
0: Beleza, fica com Deus. Tchau, tchau. Eu tô com vontade de tomar um suquinho de maracujá.
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0: É isso aí, porque hoje é dia. Vamos ver quem tá se ligando aqui. Tá chegando minha amiga Socorro, lá de Vena Nova do Imigrante.
15: Geraldo, boa tarde, tudo bem? Eu não vou mandar, não vou ligar, não vou mandar áudio. Porque esse número de telefone aí dessa rádio é mais fácil falar com o Lula do que falar com você. Sim, eu quero ouvir AGP, deixa eu te amar. Quero mandar pra você, pra minha amiga Lúcia, em Alto Cacho Frio. E também ontem eu encontrei com sua mãe no Pagô, perguntei assim, dona Amélia, o Fardinho agora tá, vai casar. Ela disse, eu não tô sabendo, não. E aí, Fardinho, se estiver namorando, meus parabéns, que você merece ser feliz, porque todo mundo merece ser feliz nessa vida. Ok? Toca aí minha música aí pra mim, por gentileza. Eu não ligo pra esse número da rádio, porque não tem como. Quando a gente tá digitando, já tem um digitando. E também... falar com o Lula é mais fácil que falar com você. Você falou que vai ter uma pessoa aí que pede música a você. Mandei um alto mais de Ceará. Sim. Você falou que vai se candidatar a vereador. Sim. Se você se candidatar, você vai ganhar. Sabe por quê?
0: Ah.
15: Que você é querido pelas mulheres. Todas as mulheres te amam.
0: Opa!
15: Só com as mulheres você vai eleito. Igual, você é igual o doutor Orlando. Doutor Orlando é querido.
0: Ah.
15: Por as mulheres. Você é querido pelas mulheres. Um abraço e com Deus. Toca aí minha música aí. Tudo a da Barata você já tocou. Eu gosto daquela música. Brasil. Liga aí, Luiz Fernando, o que é que eu vou fazer?
0: Ah.
15: Eu vou dar uma. Ah, nem vou nem dizer. Ai, Vandinho, como eu não gosto de você. Eu adoro sua mãe.
0: Eduardo, Helena. Deixa comigo.
15: Sim, quero mandar também pra sua mãe, dona Amélia, que eu gosto muito da dona.
0: Ei, a Socorro falou assim que eu sou querido pelas mulheres, será? Ei, e ela me entregou aqui que eu tô namorando, né? Ela acabou me entregando aqui. Tem muita gente falando aí que a minha namorada é IA. É criada pela IA.
9: Jesus!
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0: Deixa o povo ir achando porque é feito pela inteligência artificial aí. Vamos lá!
16: Oi, Veraldo, boa tarde. Quem fala aqui é o Walter, morador do Beijaúba. Manda um alô pra toda a comunidade aqui do Beijaúba aqui, ó. Pra todos os moradores do Beijaúba. A comunidade aqui. Manda um alô para o Ronaldo Camargo, é a sua família e todos os moradores. Paulinho Perereco tá sumido, hein?
0: É pescador agora.
16: Manda um alô pra ele também aí, pra família dele aí, pra todos nós aí, moradores da Beijaúba. Beleza?
0: Beleza.
16: E um alô especial pra todos os aniversariantes desse mês. Especialmente pra quem tá fazendo aniversário hoje.
0: Um parabéns. Beleza? Aí.
16: Bom domingo.
0: Igualmente.
16: E boa semana a todos.
0: Pra todo mundo.
16: E manda uma música também do Martim da Vila aí pra nós aí, ó. Todo morador da comunidade aqui.
0: Martim da Vila é a próxima. Daqui a pouquinho chegando pra vocês aí. Boa tarde, meu nome é Leonardo, de Rio Ponte, Domingos Martins. Eu quero pedir a música do Raça Negra, Sozinho Mal Estou. É para Noedi, Ivo e Edinalva, Naeli. Vamos de música, agora tá chegando nosso intervalo.

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deixa eu ver aqui que eu li errado. Boa tarde, aqui é o sítio Águas Claras, é isso? Em Taquaruçu. Ah, a galera que tá lá no sítio, né? É o meu amigo Roque que tá lá. Manda um alô pra nós, toca Madalena, Martinho da Vila. Valeu, um abraço pra toda a galera aí, ó. No sítio Águas Claras, em Taquaruçu. E o meu amigo Roque, que é gente boa. Um alô especial pra vocês aí. 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

0: É o sucesso pra você, Sorriso Maroto ao vivo, em nome da música Sinais, só aqui na Primeiraça. 28 35 42 10 17, pra você mandar o seu alô, seu recado. Vamos juntos até às 19 horas. Eu e você, juntinhos.
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0: Rápido intervalo comercial.
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0: É, de volta aqui no Domingo de Bamba, 13:06. Quero mandar um alô especial aqui, ó, do meu amigo Roberto Sarte. Tá mandando um abraço especial aí pra toda a galera que tá ligada na programação da Primeiraça. E o nosso amigo seminarista, Rayan Sarte. O Rayan Sarte é meu amigo. O Roberto Sarte é meu amigo. Só tem gente boa nessa família Sarte aí, hein? Um abraço pra vocês aí, obrigado pela companhia. E tem mais alô chegando aqui, boa tarde, amigo. Aqui é seu irmão André Trindade. Manda um alô pra gente. Sou de Itaocara, Rio de Janeiro, Noroeste Fluminense. Estou ligado aqui. Um abraço a todos aí. Queria ouvir Franguinho na Panela. Deus abençoe a todos aí. Boa semana. Agora só posso tocar samba ou pagode. É Domingo de Bamba o nome do programa. Vamos ver o nome do programa aqui.
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0: É isso aí. Meu irmão, um abraço especial. Conheço muito Itaocara. Já passei várias vezes em Itaocara. Um abraço pra toda a turma aí. Obrigado pelo carinho. A Socorro pediu e tá chegando aqui, a GP. Deixa eu te amar. Pintura.

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2: É de volta aqui no Domingo de Bamba. E a galera se ligando no 28 3542 1017. Boa tarde. Deixa eu ver quem tá se ligando aqui, ó, tem áudio, tem áudio.
3: Boa tarde, Everaldo Fardim, Evandro aqui de Santa Justa. É que queria mandar um feliz aniversário pra minha sobrinha Joyce, lá de Venda Nova. Estão festejando hoje lá na casa da Dona Marta, a avó dela, lá em Bananeiras. E manda um feliz aniversário pra ela e um ótimo dia pra eles. Falou, Everaldo, pra você também.
2: Opa, brigadão, feliz aniversário! Muitos anos de vida! Vamos lá, tem mais áudio chegando aqui na programação.
4: Boa tarde, Veraldo Fardim, aqui é Barão de Castelo. Veraldo, eu tô ligadinho na cultura, tá bom? Estou trabalhando, mas tô aqui ouvindo a cultura. Vou pedir a música Com Raça Negra, Seja Feliz. Vou oferecer para todos os ouvintes da cultura, para meus filhos e para vocês aí da cultura também, tá bom? Bom domingo para todos. Boa tarde, obrigado, tchau, tchau. Geraldo, manda meu alô, hein?
2: Já foi pro ar o seu alô aí. Beleza? Um ótimo domingo para você, obrigado pela companhia. Opa, chegou um vídeo aqui, ó. Boa tarde. Romim Pintor tá on, hein? O Romim tá on! Meu amigo Romim Pintor, o Paulinho Mosquito tá ligado lá em Guarapari. Paulinho Mosquito é meu amigo. Um abraço aí, meu amigo Paulinho Mosquito, tá ligado na programação. Vamos lá, tá chegando sucesso pra você. Agora 13h22, hein? Vamos de música, tá chegando sucesso, a música não para aqui.
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6: É na nevada do Partido Alto. Vamos que vamos, vamos que vamos. E a galera na palma da mão, compadre. Olha a palma da mão.

Dudu Nobre. Vou botar teu nome na macumba. E a próxima música que eu quero mandar lá pra minha amiga Maruza Fiorese, que tá me dando uma carona. Ela pediu Raça Negra. Aí, Maruza, ó. Obrigado pela carona.

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0: chegando aí o nosso rápido intervalo comercial.
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2: Vamos mandar um alô especial aqui, ó. Paulo Pianes, tá ligado? É na programação que mais toca música no seu rádio. E o bar tá aberto, hein? Sempre ligado na cultura. Galera de Marataízes. É, e um abraço pro nego da autoescola. Cuidado com a pressão, nego. Ô, nego, leva aí o aparelho de tirar pressão. É muita água que passarinho não bebe na veia, hein?
3: Jesus!
2: Nego, vamos tomar cuidado com a pressão aí, meu amigo. É. Cuidado que esse negócio que o Paulo vende aí, que o pau quebra, hein? Vamos ver quem tá se ligando aqui, tá chegando áudio na primeiraça. Vamos ouvir aqui.
4: Sua namorada é linda, tá? Parabéns.
2: É, gente, tá todo mundo falando, né? O maior comentário da rede social, eu acho, é porque eu postei lá que eu tô namorando. E tem gente que tá com ciúme. É, só pra lembrar, tem 30 anos de namoro que eu tô namorando com essa pessoa aí. Ela só foi morar na Itália, eu só tava esperando voltar. Vamos lá, tem ouvinte na linha, Cultura FM, boa tarde.
5: Boa tarde.
2: Boa tarde, quem tá falando?
5: É o Pedro Augusto da Caxininha.
2: Esse aí é meu amigo, hein? E aí, Pedro Augusto, pra quem que vai o alô?
5: É primeiro pra minha esposa, que ela tá descansando, aí agora ela acordou.
2: É, mas tem depois... mulher que aqui, você olha pra mulher, você acha que ela tá dormindo. Ela tá sempre com o olho aberto. Abre o zóio aí, meu amigo.
5: Mas aí o alô pro Jamil do Zumbi, o Leandro Curel, e todos os ouvintes aí do Conceição Castelo aí, meus amigos aí. Pessoal do Fica Cheirinho. E o Leandro Curel, você tocou a música dele, não, Dudu? O Pablo Vittar, não?
2: Não, do Pablo Vittar, não. Ele adora a música do Pablo Vittar. Ele tá fazendo aula de balé agora.
6: Cruz credo!
2: Tá fazendo aula de balé. Sapatilha dele é branca com bolinhas lilás.
5: Fica bacana.
2: Ele falou que vai te convidar pra aula de balé.
5: É, vamos ver.
2: Vai levar o seu Jamilton do Zumbi.
5: Eu tô fora.
2: E a música? Que música vamos tocar pra você aí?
5: Eu toco bem, também bem romântico, viu? Eu não sou muito chegado a samba nem pagode, não, mas quando é romântico.
2: Ah, não, mas deixa comigo aqui então.
5: Outra, bem romântico.
2: Deixa comigo. Um abraço pra você e toda a sua família.
5: Valeu.
2: Valeu, fica com Deus. Tchau, tchau. Vamos lá. Tá chegando sucesso pra você aqui, ó. 13:55. Antes tá chegando nosso intervalo comercial, que é rapidinho. Não sai daí não. Rapidinho eu tô de volta, intervalo comercial. É o tempo de você ir no banheiro e voltar.

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19: É isso aí, Domingo de Bamba, muito mais música rolando pra você aqui na programação. Vamos ver quem tá se ligando aqui.
20: Boa tarde, tudo bem? Alô, manda uma pergunta pra minha Tereza, meu irmão Otto, Luciano, Cibidano, meu irmão Celso, minha prima Tereza. Eu quero ver o Everaldo Fardim. Você é da Rádio Cultura? Quantos anos de namoro ele vai fazer? O cara sabe disso também, ó. Eu quero ver uma música, ver fazer. Molezão, vai até da Kombi.
19: Cuidado com o cachorro latino aí, você toma cuidado, hein?
21: Jesus!
19: O cachorro vai morder sua perna aí. Cuidado!

Primeiro lugar em todo lugar e no seu coração. Tá chegando mais sucesso pra você aqui. Naldo Beni.

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2: Essa ninguém segura, hein?

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3: Ei! Alô, mulherada! Essa música é pra vocês. Vamos cantar junto aí, todo mundo.

0: comigo, né?
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2: É de volta aqui na programação. E tem áudio chegando aqui. Vamos ouvir.
3: Boa tarde, Everaldo Fardim. Aqui é Eli de Cachoeiro, do bairro Coramara. Oi, Everaldo, vou pedir um pagode aí, mas antes eu vou mandar um alô aqui pra minha filha, Jussiara, pro meu amigo Márcio Macedo, pra minha nora Jaqueline, pra minha amiga Claudilene, que hoje está aqui na minha casa, e quero te pedir um pagode, Dona Nelma.
2: É isso aí, Dona Nelma já tá na sequência, chegando pra vocês aqui. E a galera de Marataízes está ligada na programação. Paulo Pianes, alô pro doutor Ricardo, só galinha caipira aí, hein? E Edmilson, o homem da tinta, alô doutor Ricardo, e também Edmilson, o homem da tinta, estão ligados aí no bar do Paulo Pianes, em Marataízes. Me pediram aqui, ó, Dona Nelma, então tá chegando agora na programação. Cultura. Chegando aqui, Dona Nelma,

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0: Negritude Júnior. Absoluta, só aqui na primeiraça. Agora 14 horas e 50 minutos. Tá na hora do alô.
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0: Vamos de alô pra você que tá se ligando. No 28 3542 1017. 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Vamos lá, tá chegando a alôzão aqui.
3: Olá, Fardim, boa tarde. Toca pra nós, Leci Brandão, Perdoa. Cida Jaciguá, abraço, até mais.
0: A Cida tem uma voz de locutora, hein? Vou colocar o áudio dela de novo, a voz de locutora da mulher.
3: Olá, Fardim, boa tarde. Toca pra nós, Leci Brandão, Perdoa. Cida Jaciguá, abraço, até mais.
0: Valeu, Cida. Ô, Cida, começa a trabalhar em rádio aí que você vai pra frente, hein? Um abraço pra você, querida. Pra você que tá na estrada me dando uma carona, vamos devagar comigo aí no trânsito, hein? Não vamos dar cavalo de pau comigo hoje, não.
4: Jesus!
0: Vamos devagar comigo aí. A galera das praias, Marataízes, Barra, Lagoa do Siri. É a galera de Presidente Kennedy, Praia das Neves, Praia de Pita, Piúma, Guarapari, Iriri, Anchieta, Itapemirim, Vila do Itapemirim, Itaoca, Praia, Itaipava, Ubu, Marobá, Barra de Itabapuana e a galera que curte os bares piscinas aí, né? Tá todo mundo salgando o negócio.
4: Jesus!
0: Isso! Vamos ver quem tá se ligando aqui.

0: da mais ouvida. Um abraço aí pro nosso companheiro de trabalho, Sargento Assis, ligado na programação da Primeiraça. Tatu também, é o Tatu Mies que tá aí, o Assis, é o Tatu Mies que tá com você aí? É isso, tá indo lá perto da PEC. Um abraço pra vocês aí. Vamos ver aqui quem tá se ligando na programação.
1: Alô, cultura de Castelo, dá pra conseguir no Biocis agora, pela minha amiga. Aí, manda um alô pra Graça, Isa, o Hélice e Thiago. Eu quero que você bota aquela que tá nova agora, o do rodeio. Eu não sei o que, eu sou em cima de tatuado, não sei o que, não sou de rodeio. Mas começa a música, vem, você sabe qual é. Esse ali, agora, doidinho. Que isso? Já tomei um grau já, desde 9 horas. Tô suado. Quase tô nem falando mais, meu Deus. Para com isso. Meu Deus. Sou aqui do Poutinho. Manda ver, varão.
0: Se eu tocar Ana Castela no meio do programa de pagode, o doutor César vai vir aqui me pegar.
2: Cruz credo.
0: É isso aí. Vamos lá, chegou o áudio aqui do Assis, hein?
3: É o Tatu de Santo Amaro, é o Tatu de Santo Amaro. Aqui, se der, grava aquela propaganda pra nós lá, dá moral lá. Eu tô na última semana agora.
0: Deixa comigo, Assis.
3: Vamos tomar uma Coca-Cola junto.
0: Deixa comigo. Um abraço aí, Assis. Obrigado pela companhia.
1: Bota o Raça Negra então aí, Barão. Ouvi você aqui agora.
0: Deixa comigo. Seu cara,
1: César mesmo, vai se laxar mesmo.
0: Deixa comigo. Um abraço aí ao Tatu e o Assis. Estão me dando uma carona aí na Primeiraça. 14 horas e 54 minutos, a música não para, tá chegando sucesso pra você. E o telefone, o WhatsApp tá liberado, 28-3542-1017, pra você mandar o seu alô, seu recado, mandar o seu beijo. Um abraço pra galera que tá aí no Facebook e também a galera do Instagram. Daqui a pouquinho tem alôzão pra vocês. Tá chegando mais áudio aqui na Primeiraça.
4: Boa tarde, Veraldo Fardim. Manda música pra mim, Inigualável Paixão. Ai, quem canta é um monte de cantor. Mas escolhe um aí, Menos é Mais canta, entendeu? Bom domingo, manda um alô pra Tati. Falou, um abraço.
0: Deixa comigo um abraço especial pra você e toda a sua família. Alô, caminhoneiros, obrigado pela carona aí. Os taxistas, motoboys, os ciclistas e os pedestres aí que andam com a gente com fone de ouvido, né? Só tem gente boa nessa turma aí. Cultura. Abstinência. Rodriguinho, uma ótima tarde.

Abuso de Poder. Só aqui na primeira, sim. É uma atrás da outra. Vamos com o nosso rápido intervalo comercial. Rapidinho eu volto atendendo o seu pedido.

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0: 12 horas. 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
2: Vamos atendendo aqui a galera. No 28-3542-1017. Vamos ver quem tá se ligando aqui.
3: Boa tarde, gostaria de mandar um abraço para o Hélice Barros, Aparecido de Abel Barros, Lauciane Correia André e Isabelle Gomes Braga. E um abraço também para Gael Barros André.
4: Ó, assim, beijo, vovó Elisângela.
5: E beijo que eu vejo os
2: outros. É, tá aí, ó, todo mundo participando, a família inteira. Chegou a foto aqui, a galera tá ligada, hein? Deixa eu ver aqui.
6: Oi, Everaldo, boa tarde, tudo bem? Gostaria de mandar um alô pro meu filho Miguel Hélio, Gabriel Lucas, minha mãe Maria Isabel. E em especial, mando um parabéns aí pro meu esposo Elson, que está fazendo aniversário. Falou? E coloca uma música aí do Gustavo Lima, fazendo favor. Obrigado, um abraço.
2: Ó, me mandou a foto aqui, o Elson, que tá fazendo aniversário, só tá no suquinho de maracujá, hein? Parabéns pra você! Muitos anos de vida! E tá chegando sucesso aqui, ó! Pra quem pediu, Raça Negra.

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tem alusão aqui, ó, da Vânia, lá de Providência, venda nova do imigrante. Escolhe um pagode gostoso aí pra mim, se puder. Agora estou com a mão na massa, ela diz aqui. Vou pro nosso rápido intervalo comercial. Já já eu tô de volta. Um abraço pra você, Vânia.

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1: Vamos lá, reta final do programa. Vamos ver que tá chegando o áudio aqui.
2: Boa tarde, Everaldo. Aqui é Manuel Silva de Coutinho. Quero te pedir uma música do Zeca Pagodinho, Deixa a Vida Me Levar, se for possível. Ofereço para todos vocês da rádio, todos que estão me ouvindo aí, Coutinho. Fica com Deus. Tchau, tchau.
1: Valeu, um abraço. Abraço para todos de Coutinho. Vamos de música, tá chegando sucesso para você aqui.
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0: chegando aí o nosso rápido intervalo comercial. Daqui a pouquinho eu tô de volta, reta final do programa.
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3: É, estamos de volta com o Grupo Presença. Acredito nesse amor.

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2: É isso aí. Agora vamos de Cultura Retrô até as 19 horas. Muita música vai rolar aqui na programação. Pra você que tá se ligando aí e tava ligado comigo no Domingo de Bamba, a gente volta com tudo aqui com Cultura Retrô. Muita música que marcaram época. As músicas mais lindas que marcaram a sua vida, você encontra aqui na Primeiraça. WhatsApp liberado 28 35 42 10 17, pra você mandar o seu alô, seu recado, pedir a sua música, que é você que manda na programação. Tem alô aqui, ó, do meu amigo Vander. É, Vander Wilson de Aguiar, lá de Vila Nova do Imigrante, tá ligado aí na programação da Primeiraça. Ele que me pediu um rock aqui. Vou tocar pra ele agora. Ele é igual o irmão meu, hein? Esse aí é gente boa. Esse aí eu assino embaixo. Tem mais alusão aqui. Boa tarde, Verão do Toca. Ela dança, eu danço. MC Leozinho. Foi o Igor que pediu. Tá chegando mais aqui, ó. Tá chegando o WhatsApp pra gente.
3: Boa tarde, Everaldo. Beleza? Alegre da Esplanada. Manda aquele losão pra minha esposa Mayara, meu filho João Miguel Maitê, meu sogro Zé Luiz Siqueira, popular Boi Zezé, meu cunhado Fernandinho, o homem do cachorro de Ló. Pra todos ligados na Primeira Raça, meu querido. Toca pra gente aí, o rap da roça. Valeu.
2: Deixa comigo, daqui a pouquinho chegando pra você aí. Ó, 16 horas e 7 minutos. Eu quero tocar essa daqui lá pro meu amigo Vander, ligado na programação. E toda a galera lá da Serralheria Santa Luzia, Estufas, né? Um abraço pra você, meu amigo. Pediu, tocou, aqui é assim. Tá chegando sucesso.
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sucesso pra você, nenhum de nós. Astronauta de Mármore, só aqui. Um abraço pro meu amigo Alexandre Filete, o Sandrinho Filete, presidente da Câmara

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1: É isso aí, de volta no Cultura Retrô, aqui rola muito mais música pra você. Vamos aqui, a galera que tá se ligando no nosso WhatsApp, 2835421017. Vamos ver quem tá se ligando aqui.
2: Alô, meu nome é Alex, eu queria mandar um abraço pra galera de lá de Forno Grande, família Facine. E canta uma música pra mim do Alemão do Forró.
1: É, se eu tocar Alemão do Forró aqui, no Cultura Retrô, o Dr. César vai me pegar aqui.
3: Cruz credo.
1: É, a partir de agora só músicas que marcaram época. É pra gente entrar na nave musical e reviver os bons tempos. Olha essa daqui que tá chegando aqui, ó. Sente só. Sente só essa daqui, ó. M0, Save Me. Só aqui na primeiraça.

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2: É de volta aqui no Cultura Retrô, muita música rolando aqui na programação. 16h29. Vamos ver quem tá se ligando aqui no WhatsApp. 28 3542 1017.
3: Boa tarde, Everaldo Fardim, Maria da Penha do Pantanal. Hoje eu quero desejar um feliz aniversário pro meu filho, Paulo Giovanni da Silva Gabriel, que está aniversariando hoje, acolhendo mais uma rosa no Jardim da Vida. Quero dizer a ele que eu a amo muito. Ele é daqui do Pantanal. Boa tarde, Veraldo. Um bom final de domingo para você.
2: Igualmente, parabéns para ele! Muitos anos de vida. Vamos ver quem tá se ligando aqui. Sou Ana Cláudia de Marataízes. Quero ouvir a música do Etcher, é isso? A do Hit, Menina Veneno. Bom domingo a todos. Daqui a pouquinho sua música tá chegando aí, Ana Cláudia. Um abraço para você e toda a galera de Marataízes ligados na programação. Eu vou rapidinho pro nosso intervalo comercial. Daqui a pouquinho eu tô de volta. Não sai daí não, hein?

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3: É de volta aqui no Cultura Retrô. Muita música rolando aqui na programação. Boa tarde, Everaldo. Gostaria de ouvir Jota Quest do seu lado. Oferecendo aí, ó, pra toda a galera que tá ouvindo, é a Lucelena de Vena Nova do Imigrante. Valeu, Lucelena. Sua música já tá chegando aqui na programação. 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

sucesso do Iron. Só aqui na primeiraça. Iron Maiden pra você. Eu vou aí pro nosso rápido intervalo comercial, já já eu tô voltando. É, atendendo o seu alô no 28 3542 1017.

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1: Vamos de alôzão pra você que tá se ligando na programação. Tem áudio aqui no nosso WhatsApp.
2: Boa tarde, Everaldo Fardim. Fardim, é aqui de Vitória. Dá uma louca pra Maria Biló, tá aqui te ouvindo, sentadinha ali fora, ouvindo a Rádio Cultura de Castelo. Se puder mandar uma música pra ela, nós agradecemos, tá? Tamo juntos.
1: Um abração pra ela aí e pra toda a galera que tá aí em Vitória curtindo a programação online.
3: Pitoco, vem hoje, meu amigo. Pitoco, tu é essa pai? Manda pra mim, minha mãe mora no Rio de Janeiro. Outra minha mãe mora em Colatina, perto do sul da Bahia. Aí tocou o Pitoco, meu amigo.
1: É, ele tá querendo que eu toque o Pitoco aqui no programa Cultura Retrô. É, Pony! Pitoca só no forrozão, Pony. Agora a Cultura Retrô. Forró aqui hoje, só no forrozão da Cultura. Vamos lá, tá chegando aqui, ó, para Lamas do Sucesso, na mais ouvida.
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0: 17:39. Vamos juntos até as 19 horas, eu e você.
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0: É, de volta aqui no Cultura Retrô, muita música rolando na programação. Vamos ver quem tá se ligando aqui. Magna, manda um alô pra minha mãe Margarida, aqui em Bom Sucesso. Alô Margarida, alô Magna. Um abraço pra vocês aí.
2: Fala meu amigo Everaldo Fardim, João Batista do Zumbi. Desde cedo ouvindo a primeiraça, Dr. César Leme, depois Romildo André e depois Domingo de Bamba com você, e agora ouvindo aqui as músicas do passado. Vou pedir aí Carrinho de Mão, Terra Samba. Vou oferecer pro Jamilton do Zumbi, o Cruel, e pra todos que estão ouvindo a primeiraça. Tô aqui trabalhando na minha obra aqui, mas o radinho tá torando na alta, os vizinhos ficam tudo doido comigo.
0: Ei! E só tem gente boa, hein? Você só falou nome de pessoa, gente boa aí. E no Zumbi, só tem gente boa. Um abraço pra toda a turma aí no Zumbi, curtindo a programação. A galera aí de Cachoeiro de Itapemirim, e um ótimo trabalho pra vocês. Ó, já tá na hora de parar a obra e tomar aquele suquinho de maracujá, hein? Beleza? Carrinho de Mão chegando pra você daqui a pouquinho. 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

aí tem alôzão aqui, ó, da Margarida. Tá mandando um alô aí pra Ivone, que está completando mais um ano de vida hoje. Lá em Bom Sucesso. Parabéns pra você, muitos anos de vida. 18 horas em ponto, momento.

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4: É, de volta aqui no Cultura Retrô, reta final do programa. Um abraço pra minha amiga Ana Ruela. Alô, Ana, abraço pra você e toda a sua família, uma ótima noite. 18:34. 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

0: reta final do programa. Deixa eu mandar um alô rapidinho aqui. É do meu amigo Henrique. Boa noite, quero mandar um alô pra minha esposa Joyce. E um alô pra minha filha. E pra turma da Loja do Nego, que só tem gente boa. Me pediu a saga de um vaqueiro, não vai dar tempo, reta final do programa. Vamos correr!
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1: É, chegamos ao final de mais um programa, agradecendo a Deus em primeiro lugar e a você, ouvinte maravilhoso Cultura. Obrigado por cada rádio ligado, a cada ligação, a cada mensagem. Obrigado pela sua companhia. Volto sábado que vem às 12 horas, se Deus quiser, no Churrascão da Cultura. Para você que acompanhou a programação online, para você, minha amiga dona de

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